0: outras questões geopolíticas. Um exemplo é o potássio, utilizado na produção de fertilizantes e essencial para a agricultura. Já os minerais estratégicos são essenciais para o desenvolvimento tecnológico, com redução de emissões de gases do efeito estufa. As terras raras, por exemplo, fazem parte desse grupo e são utilizadas na produção de diferentes tecnologias, como na fabricação de celulares, carros elétricos e turbinas eólicas. O ministro de Minas e Energia, Alexandre Silveira, disse que será possível avançar no processamento desses recursos naturais.
1: A norma contribui também para a neoindustrialização, oportunidade que não está somente na extração. Reside especialmente na capacidade de instalar no Brasil as etapas de beneficiamento, de separação, de refino, de transformação e de elaboração de materiais avançados de componentes e produtos industriais.
0: Para coordenar as ações, foi criado o Conselho Nacional para a Industrialização de Minerais Críticos. O colegiado terá entre suas atribuições a definição de prioridades e o acompanhamento de projetos considerados estratégicos, como explica a ministra Miriam Belchior, da Casa Civil.
2: Que ele possa definir regras claras e a agilidade necessária nas suas decisões para que os investimentos possam ocorrer da maneira mais rápida possível. E é por essa razão que o Conselho vai contar, além de todos os ministérios envolvidos, que serão 13, também representação dos governos estaduais, municipais, do setor industrial, do setor de mineração e da academia.
0: A lei também cria um fundo garantidor, visando reduzir riscos e ampliar a capacidade de investimento no setor. E o Programa Federal de Beneficiamento e Transformação de Minerais Críticos e Estratégicos. Com ele, as empresas poderão transformar em crédito fiscal até 20% de seus gastos com beneficiamento, transformação e mineração urbana. Reportagem Gabriela Noronha.
3: O Ministério dos Transportes apresentou um novo modelo de chamamento público para a exploração de trechos ferroviários ociosos, desativados ou em processo de devolução.
4: Ele permite que empresas privadas explorem a malha ferroviária pública por meio de contratos de autorização.
5: Cerca de 10 mil quilômetros de ferrovias ociosas, desativadas ou subutilizadas poderão voltar a operar no país. O Ministério dos Transportes apresentou na B3, em São Paulo, um modelo para atrair empresas interessadas em explorar esses trechos. A proposta prevê chamamentos públicos para apresentação de projetos de requalificação da malha ferroviária. Nos trechos selecionados, o interessado terá 2 anos para desenvolver o projeto e poderá propor soluções para transporte de cargas ou passageiros. Os contratos poderão ter prazo de até 99 anos. Segundo o ministro de Portos e Aeroportos, Tomé Barros, a proposta contempla o aperfeiçoamento logístico dos trechos.
6: No estudo que a gente contratou, aponta um volume de carga muito grande, que hoje está por caminhão. Então a meta nossa é diminuir o custo logístico, aumentar a participação do modal ferroviário, abrindo possibilidades. Então assim, a gente acha que vai ter muita gente interessada e vai ter, pelo menos eu vou trazer um olhar do mercado para os trechos existentes hoje. Estou dando um destino e buscando um caminho para essa quantidade de quilômetros que eu tenho em desuso no país.
5: A carteira inicial reúne 7 ferrovias de linha curta, conhecidas como short lines, além de trechos de menor extensão conectados à malha ferroviária nacional. Entre os trechos estão as ligações entre Brasília e Lusiânia e entre Campina Grande e Cabedelo, além de linhas nos estados do Rio Grande do Sul, Minas Gerais, Goiás e São Paulo. A recuperação dos trechos poderá envolver investimentos privados e recursos públicos, quando houver interesse e viabilidade. A proposta prevê ampliar a utilização da malha ferroviária e integrar diferentes regiões do país. Reportagem Pablo Mundim.
3: País de norte a sul, enfrentando o sol, a chuva e a distância da família para garantir que o Brasil não pare.
4: Seja levando o alimento que chega à nossa mesa, o combustível que move nossas cidades ou remédios que salvam vidas.
3: No Dia Nacional do Caminhoneiro, a Voz do Brasil presta uma homenagem aos mais de 4 milhões de motoristas que fazem das rodovias o seu sustento e a engrenagem que ajuda a mover o país.
4: Para celebrar a data, a Polícia Rodoviária Federal realiza ações educativas de saúde e faz um alerta. Neste ano, aumentaram as estatísticas de sinistros de trânsito envolvendo caminhões, mortes e feridos nas rodovias federais. Minha vida é...

0: caminhoneiro Senito Pereira nasceu no interior do Paraná, mas há 26 anos sua casa é todo o Brasil.
1: O ofício é quase uma tradição de família. 5 irmãos, um filho e uma sobrinha ganham a vida transportando carga nas estradas do Brasil.
0: E hoje nós preparamos uma reportagem dando dicas para viagens seguras.
1: Só para se ter uma ideia, de janeiro a julho, 1.681 pessoas morreram nos sinistros de trânsito em que caminhões estavam envolvidos. Número 4,54% maior que o registrado no mesmo período do ano passado.
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3: O sol clareia às primeiras horas da manhã, quando Senito Pereira desperta para mais um dia de trabalho. Ele deixa a boleia, acende o fogareiro e faz um café. Para ele, que passa os dias na estrada, o caminhão é um pouco de tudo. Meio de transporte, fonte de renda e casa. Antes de dar a partida, o caminhoneiro, nascido em Curiúva, no interior do Paraná, sempre confere se está tudo em seu lugar.
4: Primeiro eu dou uma olhada, né? Como é que tá óleo, água, essas coisas, que é o dever da gente, né? Quando ele tem um probleminha, a gente já cuida de levar na oficina, né? Tudo tem que estar em cima. Manutenção do caminhão em primeiro lugar.
3: Além dos cuidados com a manutenção do veículo, a Polícia Rodoviária Federal faz outras recomendações aos caminhoneiros para que trafeguem com segurança. A atenção deve ser redobrada com os veículos menores, por conta da grande quantidade de pontos cegos. Consumo de álcool ou drogas antes de dirigir, carga muito pesada e amarração incorreta da carga são causas de acidentes graves na estrada, segundo Estênio Pires, coordenador-geral de segurança viária da PRF. Ele também alerta para o perigo do excesso de velocidade.
5: É um veículo desse que transporta dezenas de toneladas, tem um comportamento muito diferente de um veículo de passeio, um veículo pequeno. Para se fazer a frenagem total, leva um espaço muito grande. Se estiver em excesso de velocidade, muito mais, podendo provocar grandes tragédias.
3: A Lei dos Caminhoneiros, que regulamenta a profissão no país, estabelece regras para a jornada de trabalho e para proporcionar descanso seguro a esses profissionais, há pontos de parada localizados ao longo das rodovias. Nos contratos de concessão, eles devem aparecer pelo menos a cada 400 quilômetros. Postos de gasolina e outros estabelecimentos privados também são habilitados a oferecer um serviço, mas nesse caso, podem fazer uma cobrança pela utilização da área. De acordo com Viviane S., secretária nacional de transporte rodoviário do Ministério dos Transportes, essas paradas também ajudam a prevenir acidentes.
6: A gente consegue colocar áreas adequadas e seguras para que os caminhoneiros e caminhoneiras possam descansar, cumprir a legislação que impõe aí horas de descanso e, com isso, seguir uma viagem mais tranquila. E efetivamente, isso tem um impacto, então, na redução no número de acidentes.
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3: O caminhoneiro Senito Pereira, no início desta reportagem, conta que, apesar de a vida na estrada ser marcada por vários desafios, também é uma alegria desbravar melhor o Brasil.
4: A gente conhece tudo, né? A gente ouve falar numa cidade lá, opa, mas essa eu conheço, já passei, né? E conhece todo o desenvolvimento do Brasil, né? Hoje a gente tem uma potência muito grande.
3: A Lei dos Caminhoneiros também determina que é direito desses trabalhadores ter acesso gratuito a programas de formação e aperfeiçoamento, contar com o Sistema Único de Saúde para atendimento e receber proteção do Estado contra ações criminosas.
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3: Reportagem Márcia Fernandes.
1: Bancos e instituições de pagamento terão que adotar medidas para identificar e interromper operações ligadas a casas de apostas não autorizadas.
0: A determinação está em uma portaria publicada esta semana, que também prevê o bloqueio ou encerramento de contas usadas por operadores irregulares.
7: Uma portaria do Ministério da Fazenda estabelece novos procedimentos para suspender transações financeiras relacionadas à exploração irregular de apostas de cota fixa. Entre as ações previstas estão a identificação dos meios utilizados por operadores irregulares para receber valores e a interrupção do fluxo financeiro destinado a essas atividades. A norma também permite o bloqueio de contas e o impedimento de novas transações relacionadas à exploração irregular de apostas. A medida fortalece a cooperação interação entre regulação, fiscalização e sistema financeiro no enfrentamento do mercado ilegal. No Brasil, somente empresas autorizadas pela Secretaria de Prêmios e Apostas do Ministério da Fazenda podem operar nacionalmente. Desde janeiro de 2025, os sites autorizados utilizam o domínio .bet.br. Todos os detalhes da portaria estão disponíveis no portal gov.br/fazenda. Thaís de Araújo, para a Voz do Brasil.
1: As plataformas digitais com mais de 1 milhão de usuários menores de 18 anos deverão publicar relatórios com informações sobre as medidas adotadas para a segurança, a privacidade e a proteção desse público.
0: As empresas têm até esta quinta-feira, dia 17 de setembro, para divulgarem essas informações.
8: Os relatórios das empresas devem mostrar uma prestação de contas à sociedade e ao poder público das medidas adotadas para a proteção de menores de 18 anos no ambiente digital. O relatório deve apresentar informações sobre denúncias e os encaminhamentos dados, moderação de conteúdos e contas, medidas de proteção de crianças e adolescentes, proteção de dados e privacidade, além dos mecanismos de consentimento parental e da avaliação e gestão de riscos à segurança e à saúde desse público. A data limite para publicar o documento é 17 de setembro. A obrigatoriedade vale para as plataformas com mais de 1 milhão de usuários cadastrados menores de 18 anos. E esse primeiro relatório deve abranger o período de 1º de janeiro a 30 de junho de 2026. Lorena Gilberte Coutinho, diretora da Agência Nacional de Proteção de Dados, a ANPD, destaca que o relatório é importante para famílias, pesquisadores e toda a sociedade, além dos órgãos de proteção.
9: Esse tipo de instrumento, ele vai possibilitar que pesquisadores, até que pais e famílias possam ter, né, um maior esclarecimento sobre, né, se essas plataformas estão recebendo muitas denúncias. É também um instrumento importante para que os próprios pais e responsáveis possam fazer escolhas, controlar mais quais aplicativos os seus filhos utilizam, né, e como fazer esse tipo de controle.
8: A plataforma Discord teve a funcionalidade de transmissão ao vivo suspensa no Brasil até que a empresa comprove a adoção de medidas para proteger crianças e adolescentes. A medida faz parte do processo de fiscalização instaurado pela ANPD para apurar possíveis falhas na proteção desse público no ambiente digital. E além do Discord, a agência segue com a fiscalização e o monitoramento, inclusive de lojas de aplicativos. É o que explica Lorena Gilberte Coutinho.
9: Para verificar a adoção de sinais de idade, né, uns mecanismos de verificação de idade por parte de lojas de aplicativo e sistemas operacionais, em relação às empresas Apple, Google e Microsoft.
8: A ANPD recebe denúncias de violação pela página na internet gov.br/ANPD. Reportagem Luciana Colares de Holanda.
1: As Forças Integradas de Combate ao Crime Organizado deflagraram hoje operação em 19 estados.
0: O objetivo é o enfrentamento ao tráfico de drogas e de armas, à lavagem de dinheiro e a organizações criminosas violentas.
1: As decisões judiciais determinaram bloqueios superiores a R$508 milhões, incluindo imóveis, veículos, ativos financeiros e outros bens vinculados a organizações criminosas investigadas.
10: As Forças Integradas de Combate ao Crime Organizado, as FICOs, deflagraram nesta quarta-feira a Operação Força Integrada 4, com ações simultâneas em 19 estados. Ao todo, foram expedidos 173 mandados de busca e apreensão, além de 44 prisões em flagrante durante as diligências. A operação investiga crimes como tráfico de drogas e armas, lavagem de dinheiro, homicídios, extorsão e atuação de organizações criminosas violentas. As decisões judiciais também determinaram o bloqueio de mais de R$508 milhões em bens e ativos financeiros. Até agora, 29 imóveis e 18 veículos foram apreendidos, além de armas, munições e drogas. Claudimário Carvalho, para a Voz do Brasil.
0: Problemas com a marcação de procedimentos, reajustes e outras dificuldades com planos de saúde estão entre as reclamações dos consumidores.
1: Para orientar quem enfrenta esse tipo de situação, a Agência Nacional de Saúde Suplementar, a ANS, oferece canais gratuitos de atendimento. Confira na reportagem.
11: A gestora Karen Nascimento tem plano de saúde há muito tempo, mas sempre tem problemas com ele, principalmente com a marcação de procedimentos.
12: Sempre atraso de agendamentos, procedimentos que não são autorizados no tempo hábil.
11: Já o funcionário público Manuel Freire reclama dos aumentos do plano de saúde, que considera abusivos.
13: Todo ano aumenta e a oferta, você não sabe se a rede aumentou, se a rede diminuiu.
11: Para solucionar problemas e reclamações como estas, a Agência Nacional de Saúde Suplementar, ANS, disponibiliza um serviço gratuito para orientar os consumidores sobre seus direitos e as regras dos planos privados de saúde no Brasil. A diretora de fiscalização da agência, Eliane Medeiros, explica qual o primeiro passo.
14: Quando o consumidor tiver um problema com o plano de saúde, a primeira orientação é procurar a própria operadora e guardar o número do protocolo desse atendimento. Agora, se o problema não for solucionado, aí ele pode procurar a ANS e registrar uma reclamação. A reclamação é encaminhada à operadora, que tem até 5 dias úteis para solucionar problemas de atendimento de saúde, como negativa de cirurgia, exame ou consulta.
11: Eliane Medeiros alerta ainda que, ao contratar um plano de saúde, o consumidor deve ficar atento às regras pré-estabelecidas.
14: É importante que o consumidor conheça bem as características do plano que contratou. Também é importante guardar o contrato e qualquer outro documento relacionado ao plano. Conhecer previamente as regras do plano também é uma forma de exercer seus direitos.
11: Em caso de qualquer problema com o plano de saúde, o cidadão dispõe de 3 canais principais para fazer uma reclamação. Pela internet, no site da ANS, no endereço gov.br/ANS, ou por telefone, gratuitamente, no número 0800-701-9656, de segunda a sexta-feira, das 9 às 17 horas. Para pessoas com deficiência auditiva, o número é 0800-021-2105. Mas se a pessoa preferir fazer a reclamação presencial, é preciso agendar o atendimento nos núcleos de fiscalização da ANS. Reportagem Cleide Lopes.
0: O pagamento da parcela de setembro do Bolsa Família tem início nesta quinta-feira.
1: O Ministério do Desenvolvimento Social, Família e Combate à Fome informa que a greve dos bancários não vai interferir no repasse.
0: Nesta quinta-feira, dia 17, tem início os repasses do Bolsa Família de setembro. As transferências ocorrem até o dia 30 deste mês. O pagamento é feito de acordo com o último dígito do número de identificação social, o NIS, que cada beneficiário tem no cartão do Bolsa Família. Recebem primeiro famílias com o NIS terminado em 1 e assim sucessivamente até o NIS final 0. Este mês, o valor médio do benefício é de R$ 678,18. Para verificar a situação do benefício, extratos e valores, o beneficiário pode consultar os aplicativos do Bolsa Família e Caixa Tem. O Disque Social, pelo número 121, também está disponível para atendimento ao público. A ligação é gratuita de todo o Brasil. O Ministério do Desenvolvimento e Assistência Social, Família e Combate à Fome informa que a greve dos bancários, que envolve a Caixa Econômica Federal, não afeta os pagamentos do Bolsa Família, que vão ocorrer normalmente. Reportagem Érica Brás.
15: E essas foram as notícias do governo federal.
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1: Fique agora com o Minuto do TCU e em seguida as notícias do Poder Judiciário e do Congresso Nacional. Uma boa noite.
15: Boa noite, até amanhã.
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18: O Tribunal de Contas da União avaliou os pagamentos de benefícios do Regime Geral da Previdência Social feitos em 2025. 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
19: Supremo decide que venda interestadual de combustíveis não exige cancelamento de créditos de ICMS.
20: STJ fixa tese sobre o uso de provas do inquérito e validade do testemunho indireto na pronúncia.
19: Mais de 99%. Dos pedidos de candidatura já foram julgados pela Justiça Eleitoral.
20: Boa noite, eu sou Arthur Filho.
19: E eu sou Walter Lima.
20: Os ministros do Supremo Tribunal Federal decidiram que a venda de combustível derivado de petróleo para outro estado não exige o cancelamento dos créditos de Imposto sobre Circulação de Mercadorias e Serviços, o ICMS, gerados nas operações anteriores realizadas dentro do estado de origem.
19: A decisão foi tomada em sessão virtual, no julgamento de um recurso extraordinário. Por se tratar de matéria com repercussão geral reconhecida, a tese fixada deverá ser aplicada pelos demais tribunais do país.
20: A situação analisada no julgamento diz respeito a empresas que compram produtos de outra empresa do mesmo estado, operação em que há cobrança de ICMS e geração de crédito para a distribuidora.
19: Quando parte dos produtos é posteriormente vendida por outro estado, não há incidência de ICMS. Assim, a discussão consistia em saber se o estado de origem pode manter o imposto cobrado nas operações internas anteriores e se a distribuidora deve estornar o crédito na operação interestadual.
20: STJ fixa tese sobre o uso de provas do inquérito e validade do testemunho indireto na pronúncia.
19: Como o julgamento foi pelo rito dos repetitivos, o entendimento valerá para casos com o mesmo tema em todo o judiciário. Fátima Uchoa.
21: A pronúncia é a decisão judicial que avalia se o acusado de crime doloso contra a vida, como matar alguém, será julgado pelo tribunal do júri. O magistrado verifica se o suposto crime ocorreu e se há indícios de que o acusado participou dele. Para o STJ, a pronúncia não pode se basear exclusivamente em provas colhidas durante o inquérito policial. Nem esse pronunciamento judicial pode ser feito só com apoio de testemunho indireto, ou seja, de quem apenas ouviu dizer que o fato ocorreu. Mas o tribunal reconheceu que o testemunho indireto pode ser mais relevante como prova em contextos como criminalidade organizada e tentativa de silenciamento da vítima ou de testemunha. O relator foi o ministro Reinaldo Soares da Fonseca.
20: Acordo de 193 milhões de reais beneficia quase 800 trabalhadores.
19: A ação faz parte da Semana Nacional da Execução Trabalhista, mutirão promovido pela Justiça do Trabalho para acelerar o pagamento de dívidas judiciais trabalhistas. Rafael Silva.
22: 761 trabalhadores fecharam por meio do Sindicato dos Petroleiros um acordo de 193 milhões de reais com a Petrobras. E eles são apenas alguns dos milhares de trabalhadores beneficiados pelo mutirão da Justiça do Trabalho. Já foram feitas quase 32 mil audiências e arrecadados 2 bilhões de reais. Entre os tribunais regionais de pequeno porte, o TRT-19, em Alagoas, é ouro no ranking de acordos. E você que ganhou uma causa, mas ainda não recebeu, pode procurar a vara do trabalho onde tramita o processo.
20: Há 18 dias para o primeiro turno das eleições gerais, mais de 99% dos pedidos de candidatura já foram julgados pela Justiça Eleitoral.
19: O dado foi divulgado pelo presidente do Tribunal Superior Eleitoral, ministro Cássio Nunes Marques. Vitor Struck tem mais informações.
23: A Justiça Eleitoral já analisou e julgou 20.982 pedidos de candidatura em todo o país. O número corresponde a mais de 99% do total. O dado foi divulgado pelo presidente do Tribunal Superior Eleitoral, o ministro Cássio Nunes Marques, em sessão plenária do Tribunal. De acordo com o ministro, restam 205 processos pendentes de julgamento. Entre os casos já decididos, 980 ainda estão dentro do prazo para recurso. No caso das candidaturas à presidência e vice-presidência, todos os 13 pedidos foram julgados até o dia 11 de setembro.
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20: A você, uma boa noite.
19: E até amanhã.
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0: Comissão de Constituição e Justiça pode criar um grupo de trabalho para discutir a reforma do Judiciário. O texto estabelece um prazo de 60 dias para que o grupo apresente uma proposta sobre a reforma. A criação do grupo ainda depende de decisão da Comissão de Constituição e Justiça. O trabalho deverá subsidiar as discussões sobre o tema no Senado. Repórter Pedro Pincer.
1: A Comissão de Direitos Humanos aprovou uma indicação para que a Comissão de Constituição e Justiça crie um grupo de trabalho para apresentar uma proposta de reforma do Judiciário no prazo de 60 dias. A indicação é um tipo de proposição legislativa pela qual se sugere a adoção de providência, a realização de um ato administrativo ou se recomenda que determinado assunto seja tratado por outra comissão. Por exemplo, a proposta de indicação feita à CCJ foi apresentada pela presidente da Comissão de Direitos Humanos, senadora Damaris Alves, do Republicanos do Distrito Federal.
2: Que a Comissão de Direitos Humanos faça uma indicação urgente à Comissão de Constituição e Justiça do Senado, para que a Comissão de Constituição e Justiça do Senado crie imediatamente um grupo de trabalho onde busque todas as propostas, PECs e projetos de lei que estão tramitando de reforma do Poder Judiciário.
1: A decisão ocorreu durante reunião da CDH, em que foram discutidos os desdobramentos institucionais da sessão plenária do Supremo Tribunal Federal, que aconteceu nesta terça-feira. A sessão do STF tinha a finalidade de decidir se haveria ou não investigação sobre o ministro Alexandre de Moraes por supostas relações com o banqueiro Daniel Vorcaro, dono do extinto Banco Master, liquidado pelo Banco Central após a constatação de fraudes.
0: O Palácio do Congresso Nacional recebe nesta semana uma iluminação verde em alusão ao Dia Nacional de Conscientização sobre as Distrofias Musculares, celebrado em 17 de setembro. A data foi instituída em 2024, após a aprovação de um projeto pelo Senado para ampliar o conhecimento sobre o grupo de mais de 30 doenças hereditárias que podem causar enfraquecimento e perda progressiva da massa muscular. Reportagem Yasmin Rodrigues.
3: As distrofias musculares formam um grupo de mais de 30 doenças hereditárias que podem causar enfraquecimento e perda progressiva da massa muscular. A data nacional celebrada em 17 de setembro foi criada por lei em 2024. A senadora Leila Barros, do PDT do Distrito Federal, relatora do projeto na Comissão de Assuntos Sociais, destacou que a falta de informação ainda é um obstáculo para pacientes e profissionais de saúde.
4: O conhecimento de distrofias musculares ainda é limitado entre a população geral e muitas vezes até mesmo entre os profissionais da saúde. Por meio da conscientização, busca-se ampliar o conhecimento sobre os sintomas, os métodos de diagnóstico e as possíveis terapias, promovendo uma detecção mais precoce e melhor qualidade de vida para os pacientes. Outro impacto importante da instituição deste dia é o fortalecimento das políticas de inclusão para as pessoas com deficiência.
3: A legislação que criou a data também prevê campanhas de esclarecimento, eventos e materiais educativos para ampliar o acesso à informação sobre as distrofias musculares.
0: Foi sancionada a lei que cria a Política Nacional de Conscientização e Orientação sobre Lifangioleiomiomatose no âmbito do Sistema Único de Saúde. A doença, conhecida como LAM, é rara, afeta principalmente os pulmões e não tem cura. A lei prevê que o SUS ofereça às pessoas com LAM o acesso a todos os meios disponíveis para o tratamento e o controle da doença. A reportagem é de Márcio Maturana.
5: Mulheres entre a puberdade e a menopausa são as mais atingidas pela lifangioleiomiomatose, uma doença rara e progressiva, também conhecida como LAM, que causa cistos nos pulmões, nos rins e no sistema linfático, podendo levar à insuficiência respiratória. A LAM é frequentemente confundida com asma ou bronquite. Por isso, a nova Política Nacional de Conscientização e Orientação, publicada nesta terça-feira no Diário Oficial da União, prevê capacitação de profissionais de saúde para facilitar o diagnóstico precoce. A senadora Damaris Alves, do Republicanos do Distrito Federal, foi a relatora do projeto que deu origem à lei.
2: A única coisa que os pacientes da LAM querem é respirar. Estamos falando de uma doença que eles querem tão somente respirar. Ter uma política pública para acompanhar esses pacientes é mais que necessária. Ampliar a conscientização sobre a LAM, favorecer o diagnóstico oportuno, organizar o encaminhamento assistencial e aprimorar a produção de informações epidemiológicas e clínicas sobre a doença.
5: Outras ações previstas pela nova lei são a criação de centros de referência especializados e implantação de um sistema nacional de coleta de dados. A LAM não tem cura, mas pode ser controlada com medicamentos já disponíveis gratuitamente no Sistema Único de Saúde.
0: Também foi sancionada pelo presidente

0: Presidente da República, a lei que garante a continuidade do programa de renovação de frota com condições especiais de financiamento para a compra de veículos novos. A medida beneficia motoristas de aplicativo, taxistas e entregadores de aplicativos. O programa permite o financiamento de carros, motos e bicicletas elétricas zero quilômetro. O Congresso Nacional também ampliou as possibilidades de uso dos recursos, incluindo veículos leves para transporte escolar e transporte de cargas. A lei resulta da unificação de duas medidas provisórias aprovadas pelo Congresso. Mais informações com a repórter Patrícia Oliveira.
1: A nova lei garante até 30 bilhões de reais para financiar veículos novos para motoristas de aplicativo com no mínimo 6 meses de atividade, além de taxistas e cooperativas de taxistas. Cada motorista poderá financiar um veículo. A lei também possibilita o uso de recursos para renovação de frotas e infraestrutura do transporte escolar e do transporte urbano de passageiros ou de cargas. Aprovada no Senado, a lei unificou duas medidas provisórias. O senador Camilo Santana, do PT do Ceará, destacou que a iniciativa pode beneficiar cerca de 1 milhão e 400 mil trabalhadores.
2: Agora terão condições mais dignas para conquistar seu próprio veículo, gerar renda com mais autonomia e melhorar sua qualidade de vida.
1: A lei também permite que motoristas com habilitação na categoria B conduzam veículos elétricos ou híbridos de até 4.250 quilos de peso bruto total.
3: Eleições 2026.
0: Eleitores que não votarem nas próximas eleições marcadas para 4 de outubro precisam justificar a ausência. A justificativa pode ser feita por duas formas: pessoalmente, em uma sessão eleitoral ou pelo aplicativo do Tribunal Superior Eleitoral. Se o eleitor estiver fora do município que vota, é possível baixar o aplicativo e-título no celular e justificar a ausência por lá no dia e horário em que ocorre a votação. Em caso de ausência, é preciso apresentar uma justificativa para cada turno da eleição. Os eleitores que não votarem nem justificarem ficam sujeitos às penalidades, como impedimento de emitir documentos e de participar de concursos públicos, além do pagamento de multa. Um projeto quer incentivar navios-tanque e embarcações de apoio marítimo que utilizem biodiesel, etanol ou a mistura desses combustíveis. A proposta em análise na Comissão de Infraestrutura prevê cotas adicionais de depreciação acelerada. Isso significa que as empresas poderão contabilizar mais rapidamente a perda de valor de um bem e reduzir custos fiscais. O benefício terá duração de 5 anos. O senador Fernando Dueire, do PSD de Pernambuco, relatou a medida na Comissão de Assuntos Econômicos. Para ele, a proposta poderá estimular a renovação da frota e a sustentabilidade.
4: Porque nós queremos fazer com que o combustível sustentável seja incorporado à frota de navegação com mais agilidade.
0: Com trabalhos técnicos de Eliseu Caires, o Jornal do Senado fica por aqui. Acompanhe agora as notícias da Câmara dos Deputados. Boa noite e até amanhã.
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5: Câmara dá mais transparência à verba destinada a mulheres no orçamento.
6: O plenário pode alterar regras de herança em casos de assassinato na família.
5: Pais de pessoas com deficiência poderão usar meia entrada em eventos.
6: Comissão aprova a proposta que incentiva a exportação da moda brasileira.
5: Boa noite. Avança na Câmara projeto que cria um programa de incentivo à exportação da moda brasileira sustentável. A repórter Maria Neves tem mais detalhes da proposta.
7: A Comissão de Meio Ambiente da Câmara dos Deputados aprovou o projeto que institui o programa Moda Brasileira no Mundo. A proposta prevê ações governamentais integradas para adaptar a indústria da moda às novas exigências sociais e ambientais dos principais importadores de produtos brasileiros. O texto também prevê medidas para promover as marcas nacionais no mercado externo. Dentre as ações propostas estão, por exemplo, a realização de campanhas internacionais de promoção da moda nacional, participação em feiras e eventos, assim como a criação de selos e ações coordenadas de comunicação internacional. A proposta sugere ainda parcerias com plataformas internacionais de moda sustentável e de moda indígena. A inclusão da moda produzida por indígenas e povos tradicionais, assim como da utilização de conhecimentos e técnicas dessas populações no texto, foi proposta pela relatora, deputada Célia Chacriabá, do PSOL Mineiro. A parlamentar argumenta que o sucesso de inúmeros estilistas indígenas atesta a habilidade dos povos tradicionais para a moda contemporânea. Apesar disso, sustenta que, ao que parece, a indústria ignora os saberes ancestrais em aspectos como técnicas têxteis, fibras naturais e tingimentos. De acordo com Célia Chacriabá, apenas 2% dos 1,5 milhão de indígenas que vivem no país atuam na indústria criativa.
8: Estilista como Veena Ticuna, Patrícia Camaiurá, Dai Molina, que demonstra que moda indígena já ocupa espaço em destaque no Brasil e no exterior. Assim também como Sildo Rick, veste grandes artistas como Anitta, assim como Marina Sena, mulheres Awanauá, mulheres Axaninca, mulheres Machacali, Chacriabá, Ludmila Pataxó, Daru e, sobretudo, a experiência que tive a oportunidade de conhecer que são mulheres quilombola, porque sabemos que a única ferramenta que mais impulsiona para que as mulheres saiam da situação da zona de violência se chama autonomia financeira.
7: Célia Chacriabá explica que o projeto nasceu da necessidade de que a indústria da moda brasileira se adapte às exigências de importadores, principalmente da União Europeia, que, de acordo com ela, é o maior comprador de produtos nacionais de maior valor. Célia Chacriabá explica que o projeto nasceu da necessidade de que a indústria de moda brasileira se adapte às exigências de importadores, principalmente da União Europeia, que, de acordo com ela, é a maior compradora de produtos nacionais de maior valor. A deputada explica que o Bloco Europeu editou uma norma em 2024 que passa a exigir o passaporte digital de produto para têxteis. Para receber o documento, o exportador tem de garantir a rastreabilidade completa da cadeia produtiva, desde a matéria-prima até o consumidor final. Célia Chacriabá relata ainda que a União Europeia vai exigir que as empresas monitorem impactos em direitos humanos e meio ambiente em toda a cadeia de fornecedores. Além disso, o bloco vai passar a pedir comprovação das medidas adotadas para destinação de resíduos têxteis. Ainda, segundo a deputada, todas as demandas entram em vigor em abril de 2028. O projeto, que visa criar incentivos para a exportação de moda brasileira sustentável, ainda será analisado por 4 comissões da Câmara. Da Rádio Câmara de Brasília, Maria Neves.
3: Desenvolvimento Regional.
6: Pastor Diniz, do União, propõe que parte da economia obtida com a integração de Roraima ao Sistema Interligado Nacional seja usada para reduzir a conta de luz dos consumidores do estado até 2030.
9: Pela proposta, uma parcela da redução dos gastos da conta de consumo de combustíveis seria destinada à modicidade tarifária em Roraima. Pastor Diniz afirma que a medida evita aumentos nas tarifas e corrige uma desigualdade histórica enfrentada pelo estado.
3: Economia.
6: A Câmara aprovou a criação do Orçamento Mulher. O projeto pretende dar mais transparência aos recursos destinados a políticas públicas para as mulheres no Orçamento Federal. A repórter Silvia Munhato explica.
10: A Comissão de Constituição e Justiça da Câmara dos Deputados aprovou a criação do Orçamento Mulher. A proposta, que deve ser enviada agora ao Senado, obriga o poder público a dar transparência aos programas e ações voltados ao atendimento das mulheres, por meio de quadros anexos nas propostas e nos relatórios de execução orçamentária. O projeto é de autoria dos deputados Laura Carneiro, do PSD do Rio de Janeiro, e Ricardo Aires, do Republicanos de Tocantins. A deputada Laura Carneiro explicou o sentido do texto.
11: Não adiantam as políticas públicas se nós não tivermos o dinheiro para arcar com essas políticas. O orçamento mulher vai, a partir do plano plurianual, a partir da lei de diretrizes orçamentárias, organizar todos os recursos a serem gastos com as mulheres brasileiras.
10: A relatora da proposta na Comissão de Defesa dos Direitos da Mulher, deputada Flávia Moraes, do MDB de Goiás, citou exemplos de ações orçamentárias.
12: E como exemplo, a gente pode citar aqui para a educação os CMEIs, né, que vão atender as crianças para que as mulheres possam trabalhar, as clínicas especializadas em atendimento à saúde da mulher, as ações de enfrentamento e combate à violência contra a mulher. Enfim, então são muitas ações específicas que precisam ter investimento, ter orçamento, e que, nesse caso, aprovando o orçamento mulher, vão ter prioridade, orçamento bem definido e claro para investimento nessas políticas.
10: De acordo com o texto aprovado, os orçamentos da União, dos estados e dos municípios deverão trazer dois quadros detalhados. O primeiro, chamado de orçamento mulher proposta, deve ser entregue junto com o planejamento anual das ações orçamentárias. O segundo, orçamento mulher execução, será publicado regularmente para que qualquer cidadão possa conferir quanto desse dinheiro foi efetivamente usado. Deverão constar desses documentos as despesas com educação, saúde, assistência social e outras ações em que as mulheres sejam as beneficiárias diretas. O projeto também prevê que o governo federal reúna os dados de todo o país anualmente para avaliar se os esforços dos estados e municípios estão sendo efetivos. Da Rádio Câmara de Brasília, Silvia Minhato.
13: Saúde.
9: Domingos Neto, do PSD do Ceará, é autor de projeto que cria a assistência de transição de cuidados no SUS. O objetivo é garantir que pacientes que receberam alta hospitalar continuem recebendo acompanhamento especializado antes de voltarem definitivamente para a rotina em casa.
14: A proposta de Domingos Neto prevê atendimento em unidades de transição ou por assistência domiciliar monitorada, com foco na reabilitação, cuidados paliativos e treinamento de cuidadores. Na visão dele, a medida evita reinternação, ações desnecessárias, além de liberar leitos nos hospitais.
13: Ciência e tecnologia.
9: Bandeira de Melo, do PV do Rio de Janeiro, apoia a criação da Frente Parlamentar Mista em defesa do Programa Espacial Brasileiro. O colegiado terá como missão acompanhar e propor iniciativas voltadas ao fortalecimento do setor espacial no país.
14: Bandeira de Melo ressalta que o Programa Espacial envolve soberania nacional, inovação tecnológica e desenvolvimento econômico. A Frente também pretende estimular políticas públicas ligadas à defesa, comunicações, previsão climática, monitoramento territorial e aplicações ambientais.
13: Cultura.
9: A Comissão de Cultura aprovou a meia entrada para os pais e responsáveis legais por pessoas com deficiência em eventos culturais e esportivos, mesmo sem a condição de acompanhante. A reportagem é de Luiz Cláudio Canuto.
15: A Comissão de Cultura aprovou o projeto que assegura a meia entrada a mães, pais e responsáveis legais por pessoas com deficiência em eventos culturais e esportivos. Pela proposta, cuidadores de baixa renda inscritos no CadÚnico Único com renda familiar de até 2 salários mínimos também teriam esse direito. O texto final foi elaborado pela relatora deputada Érica Cocai, do PT do Distrito Federal, com base em um projeto da deputada doutora Alessandra Haber, do MDB do Pará. A proposta altera a lei que regula o benefício da meia entrada no Brasil. A exemplo da autora da proposta, a relatora afirma que essas pessoas necessitam de apoio do Estado para usufruir de seu direito à cultura, o que este projeto de lei pretende garantir com o direito ao benefício da meia entrada.
16: É fundamental que nós possamos assegurar a mais plena acessibilidade. É fundamental que nós possamos ter parcerias com a iniciativa privada, com a sociedade civil. Sem inclusão, a gente não tem direito pleno à cidade. Sem inclusão, a gente não tem direito a mergulharmos e vivenciarmos a nossa humanidade na sua plenitude.
15: A Comissão de Cultura acrescentou um único parágrafo à lei para assegurar o direito. O benefício vale para o acesso a salas de cinema, cineclubes, teatros, espetáculos musicais e circenses e eventos educativos, esportivos, de lazer e de entretenimento. A legislação vigente já garante meia entrada às pessoas com deficiência e, quando necessário, a seus acompanhantes. No entanto, pais, mães e responsáveis legais que não estejam na condição de acompanhante no momento do evento não têm direito ao benefício. A autora da proposta, doutora Alessandra Haber, afirma que estudos apontam apontam casos elevados de estresse, ansiedade e depressão entre cuidadores, sobretudo entre mães de baixa renda, que compõem a maioria desse grupo. E barreiras financeiras restringem o acesso dos cuidadores a essas oportunidades, comprometendo um recurso terapêutico de comprovada relevância. A proposta ainda vai ser analisada pela Comissão de Constituição e Justiça. Da Rádio Câmara de Brasília, Luiz Cláudio Canuto.
3: Justiça.
14: Sônia Guajajara, do PSOL de São Paulo, defende a realização de um debate com representantes do governo, do sistema de justiça, de organizações indígenas e de especialistas sobre a criação da Comissão Nacional Indígena da Verdade.
9: Para Sônia Guajajara, a iniciativa pode fortalecer políticas de memória, verdade, reparação e justiça voltadas aos povos indígenas. A deputada afirma que a proposta busca aprofundar a investigação de violações de direitos humanos e ampliar as garantias de não repetição.
14: Rodrigo Valadares, do PL de Sergipe, apoia projeto que define o antissemitismo na legislação brasileira para orientar políticas públicas de prevenção à discriminação. A proposta adota como referência a definição da Aliança Internacional para a Memória do Holocausto.
9: De acordo com Rodrigo Valadares, a proposta estabelece que o antissemitismo é uma forma de racismo, mas não impede críticas ao Estado de Israel. O congressista também garante que o projeto não cria mais tipos penais.
14: Projeto de Rodrigo Gambale, do Podemos de São Paulo, estabelece medidas para garantir o pagamento de pensão alimentícia. A matéria prevê retenção de valores em contas bancárias, restituição do imposto de renda e prêmios de apostas para quitar débitos.
9: De acordo com Rodrigo Gambale, a proposta cria um cadastro nacional de devedores e prevê, de forma subsidiária, a apreensão de passaporte e da carteira de habilitação. Para ele, as medidas dão mais eficácia para garantir o sustento dos filhos.
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3: Segurança Pública.
14: A proposta que impede um condenado por homicídio de receber herança de parentes da mesma família está pronta para análise do plenário. A repórter Paula Bittar acompanhou a votação da chamada Lei Suzane von Richthofen na Comissão de Constituição e Justiça.
19: A Comissão de Constituição e Justiça da Câmara aprovou uma proposta que impede herdeiros condenados por homicídio de receber por vias indiretas o patrimônio de outros parentes da mesma família. A proposta estende o chamado Instituto da Indignidade aos parentes colaterais até o quarto grau. Pela regra atual, a perda do direito à herança por crime doloso só vale quando o crime é cometido contra o dono dos bens, seu cônjuge, companheiro, pais ou filhos. O projeto foi apresentado com o objetivo de criar a Lei Suzane von Richthofen. Richthofen foi condenada a 39 anos de prisão por planejar o assassinato dos próprios pais em 2002 e hoje cumpre a pena em regime aberto. O caso voltou a repercutir pela possibilidade legal de ela herdar parte do patrimônio de um tio falecido. O texto aprovado estabelece que seguro de vida também não poderá ser pago nesses casos. Segundo a relatora da proposta na comissão, deputada Laura Carneiro, do PSD do Rio de Janeiro, essas modificações, além de trazerem mais segurança jurídica ao evitarem longas discussões judiciais e inventários, garantem que o patrimônio familiar permaneça com aqueles que respeitam a solidariedade inerente aos vínculos de sangue e afeto, compatibilizando a norma aos valores que informam o direito civil contemporâneo. A proposta que impede herdeiros condenados por homicídio de receber por vias indiretas o patrimônio de outros parentes da mesma família ainda precisa passar pelo plenário da Câmara antes de seguir ao Senado. Da Rádio Câmara de Brasília, Paula Bittar.
9: Projeto de Gilvanda Federal do PL do Espírito Santo propõe reforçar o Fundo Nacional de Segurança Pública com recursos das loterias federais. Pelo texto, 10% da arrecadação bruta das loterias que hoje ficam com a União passariam a ser destinados à segurança pública.
14: Gilvanda Federal também incluiu no projeto uma nova regra para eventos culturais de médio e grande porte que recebam dinheiro público. Segundo o deputado, pelo menos 25% desses recursos teriam que ser usados obrigatoriamente para pagar a segurança do próprio evento.
9: Kim Kataguiri, do Missão de São Paulo, é favorável ao projeto que proíbe condenados por pedofilia de se aproximarem de escolas, creches, parques e de manterem contato com menores de idade pelas redes sociais. Ele explica que a iniciativa visa ampliar a proteção a crianças e adolescentes.
14: O texto prevê que a justiça estabeleça um perímetro mínimo de distância entre condenados por pedofilia e locais frequentados por crianças, além das próprias vítimas. Kim Kataguiri afirma que a proposta também impede que essas pessoas exerçam atividades com contato direto com crianças.
20: Hoje, infelizmente, uma pessoa condenada por pedofilia pode se aproximar de uma escola, pode se aproximar de uma creche, pode se aproximar de um parquinho, né? E pode mandar mensagens para menores de idade, né? O que, na minha avaliação, é um absurdo, né? Isso jamais deveria acontecer. Hoje, inclusive, um pedófilo pode ter uma creche. Ele pode ser sócio, ele pode ser administrador de uma creche. E esse projeto que eu sou relator visa proibir, né? Se um pedófilo se aproximar de uma creche, mesmo que ele não tenha tido contato com uma criança, vai preso.
9: Felipe Beccari, do Podemos de São Paulo, é autor de projeto que proíbe a distribuição de animais como prêmios em rifas, sorteios e outras ações promocionais. Segundo o parlamentar, a medida busca evitar abandonos e maus tratos decorrentes de adoções sem planejamento.
21: A rifa pode ser legítima por ajudar uma pessoa, alguma questão de saúde, mas os animais não podem ser rifados, porque aquela família que ganha geralmente comprou os números da cartela para ajudar a rifa, o propósito da rifa, e não estava preparada para receber aquele animal no seu seio familiar, com uma estrutura, com tempo, com financeiro. Então, animais, esperamos que no Brasil, em breve, não possam ser mais distribuídos como brindes de festas ou qualquer tipo de rifa ou sorteio.
14: Felipe Beccari informa que a proposta surgiu a partir de denúncias envolvendo animais abandonados ou mortos após serem entregues como brindes. O projeto já teve a urgência aprovada e está pronto para votação no plenário da Câmara.
9: Termina agora o Jornal Câmara dos Deputados, produzido pela Rádio Câmara, com trabalhos técnicos de Wellington Teles e a apresentação de Luciana Vieira e Val Monteiro. Boa noite.
14: A Voz do Brasil volta amanhã. Uma boa noite para você.
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0: 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Mix 10h23 aqui no Baú da Mix. Morrissey, Suri Head. É o baú rolando na sua noite de quarta-feira, meio de semana. 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

0: Let's Never Tear Us Apart, um dos grandes clássicos do álbum Kick, lançado em 1987. Uma balada marcante com aquela atmosfera intensa que ajudou a transformar a música em um dos maiores, dos grandes sucessos da banda, né? 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

0: Madonna, Like a Prayer, fechando o baú de hoje. Valeu todo mundo que participou. Agora aquele kit mix com copy e ecobag. Quem tá levando esse kit é a Fernanda Becker. Fernanda Becker, final do fone 3776. Aí, Fer, parabéns. Aguarde que a equipe da Mix vai entrar em contato com você, tá? Acabou aqui, ó.
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1: Mix 11:25, Vitor Clay adrenalizou, sendo a última de hoje do Mix Acústico, mas amanhã, bem cedinho, tem mais.
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0: 11:31, Dua Lipa, Don't Start Now.
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0: Mix meia-noite em um, Taylor Swift, The Fate of a Filha. Depois do intervalo vai rolar aqui na Mix o No Break, não vai perder, hein?
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0: Mix agora, meia-noite, 3. Começa agora o No Break. 2 horas de música direto, sem nenhum intervalo comercial. É música atrás de música, do jeito que você curte pela sua madrugada. Tem sucessos que estão bombando, novidades que acabaram de chegar e aqueles flashbacks que continuam fazendo história. Então fica por aqui, aumenta o som e aproveita, porque o No Break tá no ar.
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Mix Meia-Noite 25, Maroon 5 Sugar aqui no No Break. 2 horas de música direto, sem nenhum intervalo comercial. 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

0: Without You aqui no No Break. 2 horas de música direto, tamo na última hora. Vamos tocar pra você Avril Lavigne, Dr. Dre, Snoop Dogg, BTS e agora tem o Justin Bieber.
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0: 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Mixoma e 23, Imagine Dragons Thunder aqui no No Break. 2 horas de música direto, sem nenhum intervalo comercial. 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

0: Love on the Brain foi a última de hoje do No Break.
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7: Mix, se prepara. Agora tem Super Mix. A gente vai conferir uma atrás da outra. Só música legal, só música boa. Então aumente o volume nesta madrugada. Tá no ar. Mais um.
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2: Mix, tá rolando por aqui só música legal. Então continua por aí curtindo. Este é o Super Mix.
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1: Mix, e essa é a hora em que a gente dá um plus na programação. É o Super Mix trazendo muita música legal. Essa edição acabou, mas fica ligada que a qualquer momento estamos de volta.
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0: Essas foram três das mais pedidas por você no ano 2000. A qualquer momento tem mais.
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3: Mix 6 em ponto, você com a gente, manhã de quinta-feira, hoje é dia 17 de setembro, e você, claro, né, tá conectado com a gente pelo app da Rádio Mix Curitiba, tá sintonizado em 98.3, você que já pegou o trecho aí, né, se arrumando para ir pro trabalho, levar a criançada pra escola, ó, não desanima, hein, quinta-feira já, não é agora que nós vamos desistir, William Sopa.
4: Mas de jeito nenhum, é agora que a gente começa a ficar feliz. Bom dia para você, Flávia. Bom dia pra galera que tá sintonizada aqui com a gente, começando mais um dia. Pra turma que tá encerrando o expediente, tá se preparando pra ir pra casa, vai encarar o transporte coletivo rumo ao descanso e vai com a Mix de companhia. Um bom dia pra todos vocês. Quinta-feira, com muito conteúdo legal pra vocês, com promoção legal também, que eu sei que a galera gosta, a galera pede, a gente traz também promoção pra você agendar teu fim de semana com muita categoria por aqui.
3: É isso aí, você já manda mensagem pra gente logo cedo, 998226669. Participa aqui do Jornal da Mix. Tudo que é notícia em Curitiba, região metropolitana, no nosso estado, no Brasil, no mundo, a partir de agora, aqui no Jornal da Mix.
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4: Evento internacional reúne especialistas em robótica, metrologia e inteligência artificial no Rio de Janeiro.
3: Obras na Praça Eufrásio Correia devem terminar em outubro. Estação Tubo fica para novembro.
4: Feira de Empregabilidade reúne vagas em 12 empresas nesta sexta-feira em Curitiba.
3: E também que a conta de água da Sanepar vai ter desconto de 25% a partir de outubro.
4: Semana Nacional do Trânsito começa na sexta-feira com campanha pela redução da pressa nas ruas.
3: E ainda, René Scaraboto e o próximo capítulo, nossa parceria incrível aí com o Centro Europeu. Tudo isso e muito mais está no ar o Jornal da Mix.
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11: Mix 6 e 9, você com a gente, porque tem presente pro ouvinte Mix logo cedinho aqui no Jornal da Mix, hein, Sopá?
12: Tem, ontem foi um fuzuê, porque tem muita gente querendo ir curtir o show do Marcelo Falcão. É a turnê Legado, vai passar aqui por Curitiba no sábado agora no Iglu Super Hall. E ontem a gente tinha um par de ingressos disponíveis. E quando a gente sorteou, teve mensagem que, ah, eu queria muito... Então, assim, gente, todo mundo vai ter chance de novo. Manda mensagem pra cá, participa, 99822-6669. Tem um monte de tema legal pra você interagir hoje durante o jornal. Vem trocando ideia com a gente. Todo mundo tá concorrendo, pai de ingressos, pra esse showzaço do Marcelo Falcão, sábado agora, no Iglu Super Hall. É a turnê Legado, do ex-vocalista do Urrapa.
11: Fica ligado com a gente, então. Vai participando aí, 998226669. Mix 6 e 10.
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11: E para essa quinta-feira, o cenário deve ser de sol no interior e muitas nuvens no norte pioneiro até Curitiba. Amanhã, sexta-feira, o estado já fica parcialmente encoberto e a chuva deve voltar um pouco mais forte no fim de semana. A previsão indica chuva em todo o estado no sábado e no domingo. A tendência também é de chuva ao longo da próxima semana. Para esse setembro, a previsão climática já apontava, né, volumes acima da média em todas as regiões do Paraná, alternando períodos mais frios com momentos de maior calor e também umidade. Segundo o CIMEPAR, Curitiba hoje amanheceu com mínima de 10 graus, a máxima deve chegar a 17 graus, neste momento 10 graus em Curitiba. Previsão para os próximos dias, então, segundo o CIMEPAR, sexta, sábado, domingo, com chuva, pode ter alguma aparição de sol, né? Hoje, interiorzão do Paraná, menos aqui na faixa leste, tá? A faixa leste aqui entre Curitiba, região metropolitana e litoral paranaense, a gente fica com o céu mais encoberto. Nada impede do solzinho aparecer, mas a previsão é de céu encoberto. A gente fica sempre de olho para a previsão do tempo, para você saber como se preparar aí, né, pro dia. Máxima hoje de 17 graus em Curitiba, 6 e 11.
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12: Durante a Semana Nacional do Trânsito, entidades do setor chamam a atenção não apenas para o comportamento dos motoristas, mas também para as condições dos próprios veículos. A recomendação é manter itens como pneus, freios, iluminação, suspensão e sistemas de segurança em dia, já que falhas mecânicas podem aumentar o risco de acidentes.
11: A checagem preventiva pode evitar panes, reduzir custos com reparos maiores e, principalmente, né, melhorar a segurança de quem está no carro e de todos que circulam pelas ruas e rodovias. Mix 6 e 12.
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12: A Sanepar vai aplicar um desconto de 25% nas contas de água a partir de outubro, limitado ao consumo de até 5 metros cúbicos de água por unidade. Em Curitiba, para se ter uma ideia, a tarifa básica residencial nessa faixa vai cair de R$ 101,91 para R$ 76,44. É um desconto considerável, né? Aí nos demais municípios, essa é a régua de Curitiba, porque tem a cobrança da taxa de esgoto junto com a fatura, sim, de água, né? Aí pode variar um pouquinho.
11: É isso, e o desconto ele vai ser automático no momento do pagamento por Pix ou código de barras. Na fatura, a redução vai aparecer no campo de informações adicionais. A medida usa parte dos R$ 4 bilhões recebidos pela Sanepar em precatórios da União. A outra metade do recurso vai ser destinada a investimentos em saneamento. Mix 6 e 13.
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12: Curitiba recebe, nesta sexta-feira, uma feira de empregabilidade, que é promovida pela Caritas Arquidiocesana. O evento terá entrevistas para vagas em 12 empresas da capital e será aberto tanto a brasileiros quanto para migrantes.
11: A feira acontece das 9 da manhã às 2 da tarde na Mitra de Curitiba, na Avenida Jaime Reis 369, no bairro São Francisco. Não precisa fazer inscrição prévia. Basta chegar ao local durante o horário do evento para conhecer as vagas e participar dos processos seletivos. A participação é gratuita. Então, amanhã, sexta-feira, essa feira de empregabilidade aí das 9 da manhã às 2 da tarde na Mitra de Curitiba. Mix 6 e 13.
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12: As cerimônias de geração de mídias, carga e lacração das urnas eletrônicas para o primeiro turno começam nesta sexta-feira no Paraná. Em Curitiba, os trabalhos terão início às 8 da manhã de amanhã no Fórum Eleitoral, que fica ali na rua João Parolin, 55, no Prado Velho.
11: O procedimento é feito em etapas. Primeiro, as urnas recebem os dados necessários. Depois, passam por testes de funcionamento e configuração. Por fim, elas são lacradas fisicamente para uso no dia da eleição. O cronograma com datas, horários e locais nos outros municípios está disponível lá no site do TRE Paraná. Mix 6 e 14.
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12: Ó, Curitiba recebe no dia 22 próximo agora o MiceLab 2026, que é um encontro voltado ao mercado de eventos, negócios e inovação. A programação será da 1 da tarde às 6 da tarde, como eu disse para vocês, no próximo dia 22, terça-feira, na Ópera de Arame. E aí vão ser discutidos temas como inteligência artificial, novas tecnologias, comportamento do público, sustentabilidade e geração de resultados.
11: O evento vai ter 5 painéis com especialistas de diferentes áreas, abordando eventos corporativos, congressos científicos, entretenimento, tecnologia e ESG. A proposta é mostrar como eventos podem gerar negócios, relacionamento, conhecimento e impacto positivo. A participação é gratuita, mas as vagas são limitadas. O MiceLab acontece, então, na Ópera de Arame, hein? Fique por dentro aí, né? Rua João Gava, 920, no Abranches. Inscrições já estão abertas, é só entrar lá em IDENTICKET. IDENTICKET. Mix 6 e 16.
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12: Uma pesquisa do Datafolha, encomendada pela FenaPrev, mostra que 59% dos brasileiros que ainda estão no mercado de trabalho gostariam de se aposentar aos 60 anos, mas 32% acredita que isso não será possível. Outros 11, esses 32% meio que caíram na realidade, né? Outros 11 acham que nunca conseguirão parar de trabalhar, inclusive, o que é desesperador pensar isso, né? Enquanto 12% dizem não ter intenção nem sequer de pedir aposentadoria, Flávia.
11: É, e entre quem já se aposentou, 92% dependem do INSS como principal fonte de renda. Já entre os trabalhadores que contribuem para a Previdência, 65% não sabem quanto devem receber no futuro. Dos que afirmam ter uma estimativa, mais da metade acredita que o benefício vai ser de, no máximo, um salário mínimo.
12: É por isso que o pessoal está percebendo que não vai dar para parar de trabalhar, né? E ó, não foi pouca gente ouvida, não. 1.908 pessoas em todo o país entre 8 e 16 de julho. O levantamento também mostra que só 28% acreditam que conseguirão deixar o mercado de trabalho ainda na faixa dos 50 anos. Pessoal, tô otimista, viu, essa pois faixa aí. É, tá, né? Esperançoso. E é uma pena esse sentimento, né?
11: Pois é. Mix 6 e 17.
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12: Olha só, Curitiba recebe a quarta edição da Expo Índia. Evento que reúne cultura, gastronomia, artesanato, música, dança e oportunidades de negócios. Nesse ano, a Coreia do Sul será o país homenageado, ampliando a programação com atrações ligadas à cultura coreana, que tá no hype, né?
11: Ô, se tá no hype, é muito legal, né? A proposta é aproximar o público de diferentes tradições asiáticas e fortalecer conexões culturais e comerciais. A programação inclui apresentações artísticas, expositores, produtos típicos e experiências gastronômicas. A Expo Índia acontece em Curitiba com entrada aberta ao público. Muito bom. Mix 6 e 18.
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12: A Orquestra Filarmônica Moderna Brasileira apresenta no próximo dia 22 de setembro, às 8 da noite, no Teatro UP Experience, em Curitiba, o espetáculo Ídolos Orquestrados 2026. A montagem reúne mais de 40 artistas, entre músicos, cantores, bailarinos e atores, com versões sinfônicas de sucessos dele, o rei, Michael Jackson, que eu amo.
11: O repertório tem clássicos como Thriller, Beat It, Billie Jean, que eu adoro, Black or White e They Don't Care About Us. A proposta mistura música, dança e teatro em uma apresentação multimídia. Entrada gratuita com limite de 2 ingressos por CPF. Quer mais informações? @ orquestrafilarmonicamoderna.br. E tudo isso acontece lá no Teatro UP Experience.
12: Billie Jean, a música que fala sobre o nascimento de Bruno Mars.
11: Então... Olha a teoria da conspiração.
12: Eu amo essa história. Eu quero muito que ela seja verdade. Porque a melhor das conspirações que tem é essa.
11: Muita gente quer que seja verdade, né? Então, agenda muito legal aí. Você tem muita coisa, tudo com entrada gratuita, né? Bem bacana. Já pode programar aí o seu final de semana. Então, a gente trazendo sempre essas agendas, dicas e roteiros pra você aqui no Jornal da Mix, agora 6h19.
12: tem agenda de fim de semana pra galera que tá participando aqui com a gente.
11: Tem, né?
12: 998226669. O Marcelo Falcão, ex-vocalista do Rapa, uma das principais bandas aí das últimas décadas, né, do rock brasileiro, do pop rock brasileiro, ele tá em carreira solo e a turnê Legado passa por Curitiba nesse sabadão, show que acontece ali no Iglu Super Hall. Você não tá com o ingresso na mão, meio do mês, já mais de meio do mês, né, já tá apertado de grana? Tem problema não, a gente tem um par de ingressos aqui que pode ser seu. Tua participação tá valendo esse par de ingressos, 998226669. Todas as participações estão valendo.
11: É isso aí, manda mensagem pra gente, participa, Mix 6 e 20, nós vamos pra um rápido intervalo, daqui a pouquinho já estamos de volta.
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3: Mix 6:27, você segue com a gente sintonizado em 98.3, também conectado pelo app da Rádio Mix e segue a nossa página lá no Instagram, porque lá tem prêmios exclusivos e muito conteúdo para você, ouvinte da Mix Curitiba, @MixCuritiba. Facinho, facinho, vai lá, marca os coleguinhas, participa das promoções exclusivas do Digital e, claro, né, comenta lá nos posts, manda direct pra gente, adoramos!
5: Dá um engajamento aí, né?
3: É, vamos lá, ajuda a gente, pô. vamos lá, vamos engajar com a Mix Curitiba, você sempre participando, e o Jornal da Mix tem o canal direto com você, que é o 998226669.
5: Onde, além de você participar, contar o que você tá fazendo no teu dia, mandar foto do teu pet toda sexta-feira, que a gente adora, a gente vai começar a pedir as fotos das skincares na sexta-feira também, pra ver como é que tá ficando a pele de vocês. E ainda tem a tua participação valendo presente. Hoje, especialmente, par de ingressos pra você curtir o show do Marcelo Falcão, que acontece sábado agora no Iglu Super Hall. É só mandar mensagem, interagir aqui com, em relação aos temas do jornal, manda teu salve, manda teu alô pra cá. Você já tá concorrendo. 998226669.
3: Participa com a gente. Mix 6:28.
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5: O Ministério da Saúde ampliou a aplicação da vacina pneumocócica 20 valente, que é a Pneumo 20, para pessoas com 85 anos ou mais. O imunizante já fazia parte do calendário nacional de vacinação para crianças menores de 5 anos e agora passa a atender também esse público idoso pelo SUS. A estimativa é alcançar mais de 2 milhões e 300 mil pessoas que estão nessa faixa etária.
3: A vacina protege contra doenças graves causadas pelo pneumococo, como a pneumonia, meningite, infecções no sangue e também a otite. A nova formulação substituiu a pneumocócica 10 valente e ampliou a cobertura de 10 para 20 sorotipos da bactéria Streptococcus pneumoniae, incluindo variantes hoje associadas a casos bem mais graves.
5: Ó, crianças menores de 5 anos que ainda não completaram o esquema vacinal também poderão receber a Pneumo 20 nas unidades do SUS. Vai no posto de saúde mais próximo da tua casa, vai na sala de vacinação e já confere como é que tá a carteirinha de vacina da sua criança. Na rede privada, essa vacina já estava disponível, inclusive, né? Isso não é novidade para quem faz o acompanhamento pela rede privada desde 2024, só que a aplicação pode custar mais de R$500 por dose.
3: Vai agora no postinho. Agora no SUS, né? E a vacinação em dia é muito importante. Mix 6:30.
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5: Esse aqui é para quem passa bastante ali pela Praça Eufrásio Correia, que tá em obras. Esses trabalhos ali nessa região que é bem no coração de Curitiba, entraram na reta final. A previsão é concluir em outubro as melhorias na praça, na pista marginal destinada aos carros e também na canaleta do ônibus. Já a nova estação Tubo, que começou a ser instalada efetivamente, salvo engano, no começo da semana passada e que vai atender ali o shopping estação, deve ser entregue em novembro.
3: As intervenções fazem parte do projeto BRT Leste-Oeste, que prevê a modernização de 20 quilômetros de canaletas, 34 estações tubo e 5 terminais. No trecho da Eufrásio Correia, as obras vão permitir a passagem do novo Ligeirão e ultrapassagens de ônibus em pontos estratégicos. Mix 6:31.
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5: O homem chegou.
3: Ele chegou.
5: O rei do gancho tá por aqui e esse mês ele tá falando de um tema muito importante, que é o Setembro Amarelo. Vamos ouvir o que tem para falar a gente, o René Scaraboto, sempre trazendo essas pílulas de autoconhecimento pra gente. Fala aí, René, bom dia.
0: Olá, ouvintes da Rádio Mix, tudo bem com vocês? Preparados para mais uma dose de saúde mental? Aquelas dicasinhas na prática, que você colocando em prática hoje mesmo, já melhora a sua qualidade de vida? Se sim, vem comigo, pega o seu chazinho, o seu cafezinho e vamos conversar, que o assunto hoje tá maravilhoso. Em comemoração a Setembro Amarelo, estou aqui novamente falando dos motivos que fazem a gente continuar caminhando nesse planeta, respirando dia após dia aqui, com esperança de um dia a mais, de um dia melhor nas nossas vidas. E claro que eu estou falando aqui sempre um pouquinho, uma visão um pouquinho particular, compartilhando aqui com vocês sobre o que também me faz acordar todos os dias de manhã. E espero que de alguma maneira você também possa pegar um pouquinho dessa energia e contextualizar ela na sua vida. Então vamos lá. Nossa primeira semana, falamos das pessoas amadas. Semana passada, falei um pouquinho sobre o amanhã, né? Sobre aquilo que nós desejamos alcançar em algum momento, e isso nos deixa estimulados. Mas de nada importa o amanhã se eu não tiver o momento do aqui e agora. E é isso que eu quero falar hoje. Você reconhece quem você é no aqui e agora? Fala-se muito de um estado, né? Um estado de mindfulness, que é um estado de presença no aqui e agora. Além de ter as práticas de mindfulness que fazem você estar aqui, esse estado faz você viver o aqui e agora. Nossa sociedade hoje faz a gente se deslocar muito para frente. Pensar no amanhã, pensar nas contas que eu tenho que pagar, pensar no relatório que eu tenho que entregar, nas metas que eu tenho que

que quando nós estamos vivendo de maneira dolorida, por algum motivo, por algum desafio no que eu estou passando, viver o aqui agora de maneira clara ajuda-nos a passar por essa situação. Eu gosto de falar que a vida é como se fosse uma trilha de montanhas. Para quem já fez uma trilha de montanha, sabe muito bem que lá no meio do caminho a gente fica cansado, a gente sua, a gente fica com sede, com frio, com fome, com calor. Mas, se você não parar naquele momento e colocar a sua consciência no lugar e falar assim, tudo bem, isso faz parte da trilha, faz parte do desafio que eu me propus a fazer para alcançar um objetivo que é o cume desta montanha. Então tá tudo bem, então eu paro, me hidrato, me alimento, eu tiro uma blusa se eu tiver com calor, eu coloco uma blusa se eu tiver com frio, eu me adapto àquela situação, descanso um pouco e continuo a minha caminhada. Pode parecer meio bobeira, mas essa metáfora é o que normalmente a gente esquece de fazer na nossa vida. Às vezes os nossos desafios são tão intensos que a gente esquece de se perguntar por que nós estamos passando por aquilo mesmo? Em que lugar da trilha rumo ao objetivo que eu desejo alcançar eu estou mesmo? A gente esquece de se perguntar por que nós estamos tão estressados com um objetivo profissional, com uma demanda profissional, com uma demanda familiar, uma demanda pessoal. E é aqui que o momento do aqui agora nos ajuda a responder. Se for uma coisa profissional, há uma grande chance de você estar buscando uma promoção, buscando a garantia de estar empregado. Eu já visto que, de repente, algum colega foi mandado embora ou alguns cortes aconteceram na empresa e somente aqueles que se destacam se mantiveram dentro. Ou por uma dor, às vezes, familiar, numa relação amorosa, você ali buscando melhorar a sua relação com aquela pessoa, fazer com que a sua relação amorosa fique melhor, que você possa, de repente, realizar aquele sonho de envelhecer com alguém ao seu lado, juntinho. Ou a dor pode ser financeira, de um objetivo que ainda não foi alcançado, de uma conta que ainda não foi sanada. Mas você percebe que quando você clareia o teu objetivo final e você calcula em que lugar dessa rota, dessa caminhada você está, essas dores começam a ficar mais compatíveis. Elas começam a encaixar no caminho onde você está. E olha que interessante, se elas não encaixarem, está na hora de corrigir a rota. Será que eu não estou em outro lugar? Será que eu não peguei uma encruzilhada errada ali atrás? Ainda dá tempo. Quando a gente descobre no meio do caminho que pegou uma curva errada, dá tempo de voltar. Dá tempo da gente recalcular a rota, de acertar ali a caminhada no mapa. Por isso estar aqui agora é importante para isso, para ajeitar também as nossas ações desafiadoras. Mas sabe aonde eu mais gosto realmente de estar olhando por aqui agora? É para comemorar as nossas conquistas. Quantas vezes você já chegou no ponto de chegada e esqueceu de comemorar? Esqueceu de ir numa churrascaria, de abrir um vinho, de dar um tapinha nas suas costas e falar parabéns, campeão, parabéns, campeã. Lembra toda a caminhada que nós passamos para chegar até aqui? Quantas vezes você comprou um telefone, adquiriu um novo carro e aquela emoção eufórica durou um dia, uma semana? Mas a caminhada foi extensa, levou às vezes anos para você conseguir aquela conquista e você simplesmente deixou passar, não comemorou, não aproveitou, não degustou aquela vitória. Então, eu falo que esse é o momento mais importante do Mindfulness, viver o aqui agora. É você poder olhar para a sua vida e comemorar as suas conquistas. Mas ainda dá tempo. Se você deixou alguma dessas passar, aproveita hoje mesmo. Hoje mesmo, aproveite para comemorar. Não precisa ser com alguém, pode ser sozinho, pode ser você com você mesmo. Compartilhe com você mesmo as suas próprias conquistas, olha que interessante. E comemore aquilo que você alcançou. Não importa se foi pequeno, se foi grande, se foi com um grupo maior ou se foi só para você, comemore. Isso faz com que o seu cérebro entenda a importância de ser você, a importância de olhar para as conquistas do seu dia a dia. E isso faz com que você quase que automaticamente esteja sempre com aquele pinguinho de autoestima, aquele pinguinho de alegria, porque a cada passo que você dá para frente, é um passo mais próximo que você está do cume. E ele aprende a reconsiderar os desafios e fortalecer essas conquistas. E aí, o que eu disse hoje aqui despertou um interesse seu pelo seu dia de hoje? Sobre o que você vai comemorar hoje no final do dia? O que lembrou

0: passou na sua cabeça aí que você falou, puxa vida, esse aqui passou em branco e hoje eu vou comemorar essa conquista. Interessante, né? Bom, se você encontrou alguma coisa dessa e deseja entender um pouquinho mais sobre saúde mental, semana que vem eu dou mais uma dicasinha importante de por que a gente precisa continuar caminhando e respirando nesse mundo maravilhoso aqui no Jornal da Mix, junto com você. Então, fica meu convite e até semana que vem. Até!
1: Obrigada, Renê, por esse recado tão lindo, tão importante. A vida é boa, gente. Vamos lá, se precisar ajuda, peça ajuda. Igual o Renê falou, né? Vamos comemorar? Não precisa de plateia, não precisa de grandes eventos, não. Comemore os pequenos momentos da vida e conta com a gente, tá bom?
2: A Mar gostou também, ó. Falou aqui, ó, que sabe as palavras.
1: Muito legal.
2: O Renê é sempre,
1: né,
2: show de bola.
1: Ó, o Leandro também, aquele cara, quase me fez chorar de emoção aqui. Só quem passou por momentos difíceis sabe como é importante esse tipo de comentário. Valeu, Renê Scaraboto. Muito bom mesmo. Mix 6:40.
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1: E a taxa de inadimplência no pagamento de aluguéis caiu para 5% no Paraná em setembro, segundo o levantamento do setor imobiliário. O índice mostra uma melhora no cumprimento dos contratos de locação e indica redução no número de inquilinos com pagamentos em atraso.
2: Esse dado é visto como positivo pelo mercado, principalmente num cenário de orçamento apertado para muitas famílias. Mesmo assim, especialistas reforçam a importância de planejamento financeiro e negociação rápida em caso de dificuldade para evitar o acúmulo de dívida, multas e até mesmo risco de despejo.
1: Mix 6:42.
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1: E o 27º International Symposium of Measurement and Control in Robotics, o ISMCR 2026, a gente treina antes, acontece nessa quinta e sexta, dias 17 e 18 de setembro, lá no Rio de Janeiro. Esse encontro reúne pesquisadores e especialistas de vários países para discutir robótica, inteligência artificial, sistemas inteligentes, metrologia e aplicações em áreas como saúde, indústria, agricultura, mobilidade e também educação.
2: Entre os palestrantes estão cientistas e pesquisadores com passagem pela NASA. Todo mundo fala, agora a NASA vem. Agora a NASA veio mesmo. E eles vieram para nos ensinar e não para nos estudar. Além de especialistas brasileiros em robótica e sistemas aeroespaciais. Esse tema é maravilhoso. O simpósio será realizado no auditório Idomed Citá, no shopping Citá América, no bairro da Tijuca. O idioma oficial será o inglês, mas vai ter legendas em português também. As inscrições estão abertas pelo site oficial do ISMCR 2026. Digita isso ali no Google, ISMCR 2026, aí você encontra o link de inscrições.
1: Mix 6:43.
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2: A quarta etapa do circuito Checkmate 2026 acontece nesse sábado agora, dia 19, ali no ginásio do Tarumã. A competição começa às 9 da manhã e reúne estudantes do ensino fundamental e médio, além de participantes de comunidades e entidades socioeducativas. A expectativa é receber até 1.500 enxadristas divididos em 10 categorias.
1: Ai, xadrez é muito legal, né?
2: Sabe que eu aprendi na época da escola, mas eu sempre fui uma negação, mas eu acho incrível o jogo.
1: É incrível, né? O circuito é realizado pela Prefeitura de Curitiba e pelo Sistema Fê Comércio, e o objetivo é incentivar a prática do xadrez e revelar novos talentos. Todos os participantes recebem medalhas e os melhores de cada etapa avançam para a fase dos campeões. Mix 6:44.
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2: A gente falou de agenda de fim de semana. Nesse fim de semana, Curitiba recebe uma nova edição da Mystic Fair, considerada uma das maiores feiras do segmento no país. O evento reúne expositores, terapeutas, oraculistas, lojas de produtos esotéricos, palestras e atividades voltadas a temas como espiritualidade, bem-estar e autoconhecimento.
1: É isso aí, né? E a programação inclui atendimentos de tarô, astrologia, numerologia, cristais, terapias integrativas e venda de artigos místicos e artesanais. O evento acontece no sábado e domingo, entrada aberta ao público, e a feira vai de 2 a 12 de outubro, tá? No Centro de Eventos do Positivo, lá no Parque Barigui. Já se programa aí, ó, que vai ter Mystic Fair. Muita gente gosta.
2: Pretendo visitar.
1: Vai lá ler as cartas, sopa.
2: Eu gosto dos cristaizinhos.
1: Os cristais, são muito bonitinhos, né? São os elementaizinhos, são muito bonitinhos. Muita gente adora, então tá aí essa oportunidade. Mix 6:46.
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2: E o Bosque Alemão, no bairro Vista Alegre, recebe uma programação especial com acessibilidade em libras, voltada principalmente ao público surdo e às famílias. As atividades fazem parte das ações culturais e educativas do espaço e incluem mediações e experiências ligadas à história e à literatura.
1: Muito legal também, hein? E a gente tem que te falar uma coisa. A programação, ela acontece lá mesmo, naquele lindo espaço que é o Bosque Alemão, que fica na rua Nicolo Paganini, no bairro Vista Alegre. E a participação é gratuita. A proposta é justamente ampliar o acesso às atividades culturais e tornar a experiência no bosque mais inclusiva para diferentes públicos. Muito legal essas ações, a acessibilidade em libras é para todo mundo participar mesmo. Mix 6:47.
2: E você continua participando aqui junto com a gente no 99822-6669. Conta pra gente aí, qual dessas agendas você vai incluir no teu fim de semana?
1: Ah, com certeza. Vamos falar de saúde, gente. A Sociedade Paranaense de Reumatologia, em parceria com a Sociedade Brasileira de Reumatologia, vai promover agora no dia 20 de setembro a campanha de conscientização e prevenção das doenças reumáticas 2026. Essa ação acontece aqui em Curitiba, mas também simultaneamente em Londrina, Maringá, Cascavel e Francisco Beltrão. A proposta é oferecer informação de forma acessível sobre as doenças reumáticas, principais sintomas e a importância do diagnóstico precoce. Vai ter balcão informativo, material educativo e espaço para esclarecer as dúvidas.
2: E olha só, a campanha é exclusivamente de orientação, não fará consultas ou diagnósticos. Além do acompanhamento médico, a fisioterapia tem papel importante também, né, no controle dos sintomas, na manutenção dos movimentos e na qualidade de vida de quem convive com doenças reumáticas, que realmente essa questão da qualidade de vida eu acho que é muito central, né? Inclusive a fisioterapeuta Vivian Pasqualin, que é integrante da Comissão Multiprofissional da Sociedade Brasileira de Reumatologia, explica pra gente como esse cuidado contribui para o tratamento e também para a prevenção dessas limitações.
4: Estou participando da campanha Todos Juntos Contra a Dor nas Juntas, porque nas doenças reumáticas, além da inflamação, a limitação dos movimentos e a dor também são muito comuns. Como parte da equipe, nós, fisioterapeutas, atuamos no controle da dor, na melhora da mobilidade, própria força, da função e da autonomia. Com isso, mais do que aliviar sintomas, nós ajudamos cada paciente a retomar parte da sua vida, como atividades sociais, de trabalho e de lazer. Então, se você sente dor nas articulações ou no corpo, se tem algum tipo de rigidez, inchaço ou cansaço, procure um reumatologista. O diagnóstico precoce e o tratamento adequado podem fazer toda a diferença para controlar a doença e manter a sua qualidade de vida.
2: Olha só, o diagnóstico feito no início pode ajudar no controle da doença e evitar que dores e limitações avancem. Por isso, a campanha reforça que sinais persistentes não devem ser ignorados e que a informação pode ser o primeiro passo para buscar ajuda adequada.
1: A médica reumatologista, doutora Carolina Miller, presidente da Sociedade Paranaense de Reumatologia, reforça a importância da população participar dessa ação para tirar dúvidas e entender melhor quando procurar um especialista. E convida, né, todos os paranaenses aí dessas cinco cidades a participar deste evento.
5: No dia 20 de setembro, comemoramos o dia de conscientização das doenças reumáticas. A Sociedade Brasileira de Reumatologia, ela promove uma ação nacional para levar informação à população e reforçar a importância do diagnóstico precoce nas doenças reumatológicas. Em Curitiba, nós também teremos essa ação e será realizada pela Sociedade Paranaense de Reumatologia, com reumatologistas que ficarão disponíveis para orientar e esclarecer dúvidas da população sobre as doenças reumatológicas e seus principais sinais de alerta. Essa ação ocorrerá em Santa Felicidade, no restaurante Madalosso, na Avenida Manuel Ribas, número 5875, no horário das 11h30 até as 15h. Então, esperamos vocês lá, levem suas dúvidas, seus questionamentos, porque informação é também prevenção.
1: É isso, né? Lembrando só que não serão feitas consultas e nem diagnósticos, tá? Mas é importante que você participe para tirar as suas dúvidas, né? E ter mais informações sobre as doenças reumáticas que afetam tantas pessoas. E como a gente falou aqui, as médicas também, né? Afetam tanto a qualidade de vida. A campanha, então, lembrando, dia 20 de setembro, próximo domingo, das 11h30 às 3 da tarde, nas cinco cidades do estado, a participação é gratuita. Mix 6h51. E aí, já mandou seu recado para cá? 998226669. Muita gente já participando. E você também pode e deve participar. Por quê, hein, Sopar?
2: Ah, porque o Marcelo Falcão chega a Curitiba sábado agora, dia 19. Tem a turnê O Legado, que é baseada no álbum lançado em 2025. Inclusive, a música Legado, né, que tem a participação do Chorão, um feat In Memoriam, toca sempre aqui na Mix FM. Ele vai estar no Iglu Super Hall, ali no Tarumã, com um repertório que mistura tantas músicas desse trabalho solo dele, como sucessos de diferentes fases da carreira. A Minha Alma, do Rapa, Anjos, Pra Quem Tem Fé, que eu acho uma música maravilhosa. É uma nova turnê que celebra aí uma trajetória de mais de 3 décadas do Marcelo Falcão, desde o Rapa até essa carreira solo. DJ Negralha tá com ele, DJ Negralha, que era o DJ oficial, né, do Rapa, banda completa. Então, assim, um showzaço pra quem quiser curtir lá. Quer ganhar esse par de ingressos? Só mandar mensagem aqui pra gente, 998226669. O show começa às 9 da noite, abertura da casa a partir das 6h30 da tarde.
1: Então participa com a gente, 998226669. Manda aí, pichincha. Eu quero muito.
2: Fala o que é aí.
1: Fãs do Marcelo Falcão, uma bela oportunidade. Break 6h52.
2: Cafezinho?
1: Cafezinho.
2: Então bora de café.
1: Daqui a pouco estamos de volta.
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37: 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Fala aí, ouvinte do melhor Mix de Curitiba. Trago atualizações sobre a 277. Fluxo para quem vem de São José dos Pinhais nesse momento é pesado, principalmente ali na altura do Cajuru por conta de obras. Ali o trânsito afunila e a Avenida das Torres surge como uma boa opção de desvio. Rodovia do Café também trânsito pesado no sentido a Curitiba. Já para quem vai ao interior do estado, circulação tranquila de momento. 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
39: Mix agora 7h31. Estamos de volta, você com a gente, sintonizado 98.3 pelo app da Rádio Mix Curitiba. E claro, né, seguindo a nossa página lá no Instagram, @MixCuritiba. Seguimos por aqui, Jornal da Mix no ar. E logo, logo, em poucos segundos, temos Centro Europeu, o próximo capítulo. Fique atento. Mix 7h32.
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38: Curitiba recebe no domingo agora o espetáculo Mestres do Violão.
0: Fábio Lima convida Robson Miguel no Hard Rock Café Curitiba. A apresentação reúne duas gerações do violão brasileiro em um encontro que mistura tradição, virtuosismo e música popular. Antes do concerto, vai ter um workshop às 5 da tarde. O espetáculo começa, como eu disse, domingo às 7h30 da noite. O Hard Rock Café Curitiba fica ali na rua Buenos Aires, número 50, no Batel. Ingressos, R$130 para o espetáculo e R$150 para o combo, workshop mais espetáculo, com vendas pela Simpla.
39: E acha que acabou? Nada disso. Oba. Porque no dia 4 de outubro, às 5 da tarde, a primeira Rocking New Jam no Hard Rock Café Curitiba. O encontro reúne músicos e fãs ligados ao projeto internacional conhecido como a maior banda de rock do mundo, que ficou famoso ao colocar centenas de instrumentistas tocando clássicos do gênero simultaneamente. Na versão jam, 60 músicos de diferentes níveis se revezam no palco em formações de 5 a 10 integrantes por música. Vocalistas, guitarristas, tecladistas, baixistas e bateristas podem se inscrever gratuitamente para participar. O evento também acontece lá no Hard Rock Café Curitiba, num domingo, dia 4 de outubro, a partir das 5 da tarde. Você vai votar, terminou de votar, pá, vai lá pro Hard Rock curtir. E a entrada custa só R$30. Mix 733.
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39: Chegou a nossa quinta-feira, gostosa demais, porque a gente vira mais uma página, sem deixar de reler os antigos capítulos, obviamente, mas sempre com um novo, né, Ronaldo Cavalieri?
5: Com certeza, Flávia. Os capítulos anteriores é que dão a base para a gente escrever as próximas histórias,
39: né? É isso mesmo. Tudo é experiência e conhecimento.
5: Sim, eu digo que a gente acumula uma mochilinha nas costas.
39: É verdade.
5: Né, que são as nossas histórias, as nossas experiências, e tudo isso serve de base para novas construções.
39: Exatamente.
5: Né? Então, seja aquela pessoa que está dentro de uma empresa, num formato CLT, seja um empreendedor com os desafios do dia a dia,

0: as posições, Sopa, né? E hoje a gente tem uma profissional que realmente ataca em todas essas frentes, né? Eu tô aqui com a Melissa Belém, que é consultora de imagem, mas mais do que isso, é uma empreendedora multipotencial, né? Que tem essa visão do negócio e mesmo trabalhando de forma independente, tá com olhar ali nas redes sociais, né? Em sempre procurar prestar um bom serviço, trazer novos clientes. Como que é isso aí, Melissa? Como que você consegue dar conta, né, de atacar em todas as frentes?
1: Bom dia, que alegria estar com vocês nessa manhã. E é exatamente isso, Ronaldo. Hoje em dia, nós precisamos atacar em diversas frentes, diversificar os nossos nichos, até porque precisamos ter uma receita mensal. Então, além da própria profissão, nós precisamos expandir o leque no empreendedorismo, entender mais sobre o mercado, entender mais o que o cliente está buscando naquele momento, qual é o nosso público-alvo. Então, tem diversas frentes de atuação para que a gente possa realmente ter êxito, né, e satisfação no nosso trabalho.
0: Em Mel, falando assim dessa sua história, né, como nós colocamos os capítulos anteriores, né, a Melissa já era essa profissional multivalente aí atacando em todas as frentes? Como que foi essa construção?
1: Foi uma construção difícil, né, em todos os meios que a gente tem de atuação, não só na consultoria de imagem, mas em qualquer setor de frente. Quando nós visualizamos que temos uma paixão, né, que temos algo que latente sobre aquilo, não somente um talento, mas algo que a gente busca aperfeiçoar, e até mesmo isso é uma ponta do que as pessoas dizem sobre nós. Então, quando a gente já traz uma mensagem de nossa, você se veste bem, ou você já tem, a gente já, né, despontando nessa característica. E quando a gente entra nesse universo da moda também, fica muito mais fácil a gente entender mais sobre pessoas, e não só sobre a vestimenta. Então, eu sempre busquei não só a relação da consultoria de imagem, mas entender melhor como que é o comportamento do ser humano, como que é o mercado sobre tudo isso, porque senão realmente fica muito difícil a gente ter realmente uma profissão satisfatória no nosso trabalho, né?
0: Perfeito. Então, assim, você é consultora de imagem, mas nós temos aqui os ouvintes, de repente são fotógrafos, são designers, enfim, fisioterapeutas, advogados, né, profissionais autônomos nas diferentes áreas.
1: Sim.
0: Então, cada um tem, obviamente, a sua especialização, a sua especialidade técnica, mas, como você falou, desenvolver esse olhar para o mercado, para as pessoas, entender o seu cliente, como se posicionar.
1: Sem dúvida. Antigamente, com o mercado não tão competitivo, né, como nós temos hoje, nós precisamos apenas ser bom no que nós fazíamos. E hoje nós precisamos também parecer bom naquilo que nós fazemos. Então, quando a gente tem esse olhar mais apurado, é sobre intensificar a nossa marca pessoal. Então, isso não é só para moda, só para consultoria, é para todas as profissões. Se a gente potencializa a nossa marca pessoal, a gente expande o nosso leque. Não só trazendo a criatividade, tendo um olhar mais apurado para o mercado, mas realmente tendo esse olhar para a nossa marca pessoal. Esse personal branding que todo mundo fala, né? Que virou, né, em voga e todo mundo traz esse tema também, que é um olhar super importante, potencializar as nossas habilidades, as nossas frequências de atuação também. E hoje com a rede social é ainda mais importante.
0: Sem dúvida, um canal aí que esse profissional precisa usar a seu favor, né? Até mesmo porque eu digo que as redes sociais, elas trouxeram um potencial de igualdade do profissional autônomo em relação às grandes empresas. Porque antes, as grandes empresas que tinham acesso aos canais para poder vender os seus serviços, os seus produtos. Hoje, qualquer pessoa, através da rede social, consegue isso. Mas o cuidado de como se apresentar, né?
1: Com certeza, exatamente. Isso vem muito do posicionamento. Imagina, antigamente, hoje em dia, a internet é como se fosse uma Times Square, né? Nós temos uma avenida ali que pode ser disseminada para o mundo todo. E antigamente, nós não tínhamos esse potencial. Mas entra também o fator da concorrência. Então, quantas pessoas estão nos mesmos nichos, mas ninguém consegue falar com o seu tom de voz, com a sua autoridade, com a sua identidade, com a sua bagagem cultural e com o seu repertório. Então, é extremamente importante a potencialização da nossa marca pessoal, do nosso posicionamento, saber exatamente o público que nós queremos atingir, e isso serve para todas as profissões.
2: E é interessante porque muita gente acaba errando justamente nisso. Então, começa e fala, não deu certo. E tenta, por que que não deu certo, né? Eu tenho tudo aqui planejadinho em questão de números e tal, mas esquece justamente dessa apresentação, né? Desse primeiro momento.
1: Exatamente. E tem tantos profissionais excelentes no mercado e que são realmente desconhecidos. E qual que é o sentimento que as pessoas têm? E vocês já devem ter passado por isso também. Quando você olha um profissional que ele é muito capacitado e você vê muito conhecimento, né? Não só numa bagagem técnica, mas também um conhecimento de história de vida. E você percebe, nossa, mas essa pessoa parece que nunca deu certo. E esse nunca deu certo está extremamente atrelado à falta de posicionamento que ela tem dentro do mercado, principalmente pela imagem

0: percebida, né, das pessoas.
1: Muito interessante.
2: Como você colocou, né, não basta ser bom, você tem que mostrar que você é bom. Então, usar essa vitrine, né, e olhando um pouquinho, né, a sua trajetória, né, como nós falamos, teve uma construção. Né? Então, esse posicionamento hoje da Melissa, né? As pessoas entram na sua rede social, né? E vê você se comunicando de uma maneira muito clara, né? uma postura profissional muito bem definida. Isso foi construção. E teve também um momento de autoconhecimento e de entendimento daquilo que era importante, aquilo que você queria transmitir para o mundo, né? Mas nem sempre foi assim, né?
0: Com certeza, sem dúvida. Eu sempre atuei no universo da moda, então desde novinha ali em relação a desfiles, a moda. Fui varejista, né? Fui lojista por muitos anos, então dentro do varejo de moda. Então já praticava ali a minha profissão hoje, a consultoria, porém sem saber o nome, né? Porque a nossa profissão ainda é muito nova relativamente com as outras profissões dentro do mercado. E quando a gente tem essa percepção de que a gente realmente faz aquilo com muito amor, a gente precisa saber, né? Como que eu vou ganhar dinheiro com isso? Então, o foco principal foi ingressar ali na consultoria. Foi um momento muito difícil que eu vivi na pandemia também. Uhum. Então, né, tendo sobrepeso, vivendo situações difíceis ali, como várias pessoas, né?
2: Ou seja, tem as questões pessoais, particulares, que tudo isso, como o pessoal que está nos ouvindo, também passa em casa,
0: com certeza,
2: né?
0: Ronaldo. Eu nem conseguia me enxergar no espelho da forma que eu estava. Então, eu cheguei nos 3 dígitos, né? Então, para uma mulher que sempre trabalhou com a imagem, né, e com essa parte do autoconhecimento, da autoestima, é muito difícil se reconhecer, né, nesse espelho de uma forma diferente. Então, quando eu me visualizei dessa forma, a consultoria de imagem foi o verdadeiro resgate da minha essência. Então, quando nós só conseguimos transbordar. O que a gente sempre fala também? As pessoas estão muito pautadas na vestimenta por si só, né? Então, é muito difícil a gente pintar a casa antes de reformar. Então, o objetivo da consultoria é exatamente esse. É reformar a casa e depois pintar a casa. Então, a gente trabalha muito essa parte do interior, do autoconhecimento, dos sabotadores, né? Quantas vezes você deixa de transmitir o seu conhecimento, a sua mensagem, por medo. O que as pessoas vão falar? O que elas vão pensar
1: sobre isso? Do julgamento, né?
0: O julgamento das pessoas. Então, é extremamente importante esse autoconhecimento, porque é uma autoafirmação. E essa é uma das minhas grandes missões na consultoria. Trazer autoestima, trazer segurança, trazer confiança para mulheres, para que elas tenham liberdade financeira, liberdade geográfica, liberdade emocional, para que elas não aceitem menos de lugares e pessoas. Então, quando nós temos essa clareza, que foi uma construção de muitos anos, certamente a gente consegue atingir o nosso objetivo na profissão também.
2: Melissa, ouvindo aí a sua história, né? Eu acho que mais uma vez isso vale para qualquer profissional, para qualquer profissão. Você teve ali todo um sentido pessoal, né? E que isso, acredito, está muito forte no seu propósito hoje como consultora de imagem. Então, a partir do momento que seja você, né, um profissional de qualquer área, você enxerga valor naquilo que você entrega, fica muito mais fácil conseguir essa clareza do que comunicar para o mundo, né?
0: Exatamente. E essa clareza não só na nossa entrega, porque sabemos, né, uma real transformação que existe não só no nosso cliente, porque a consultoria também atende varejo, atende corporativo, qualquer profissão que vocês me falarem agora, isso já é um desafio, que vocês me falarem agora, eu consigo trazer um serviço da consultoria de imagem voltado para esse trabalho. Então, é uma área, né, que atende todas as demandas. A gente sempre diz que a consultoria de imagem é a profissão de todos os outros consultores. Então, a gente tem clareza nisso e principalmente clareza na venda. Quantos profissionais têm dificuldade de vender os seus produtos e serviços pela falta de clareza, de posicionamento e muitas vezes de não encontrar um valor real dentro do seu serviço? Será que as pessoas pagariam por isso? Então, essa é uma grande dificuldade também quando falta essa clareza e esse posicionamento.
2: E como construir isso, né? Então, para quem ainda não conhece as técnicas da consultoria de imagem, tem alguns serviços como coloração pessoal, visagismo, tipologia física, mas olhando a questão do portfólio, né? Então, você, obviamente, como profissional, domina essas técnicas, mas aí agora olhando o lado empreendedora, né? Esse teu cuidado em buscar sempre estar atualizada para entender as oportunidades de mercado em relação ao seu portfólio de entregas, em relação a como precificar, em relação a como se posicionar nas redes sociais, ou seja, ter clientes, né, que é essencial para o empreendedor. Como que você se mantém atualizado e atento a todos esses movimentos?
0: Exatamente. Quando nós pensamos, né, na formação, ali até mesmo da consultoria, não, os profissionais sabem fazer a passagem dos tecidos, identificar um formato de rosto, mas como que eu vou ter uma receita mensal? Como que eu vou criar o meu plano de negócios? Até a criação do nosso Negócios em Consultoria de Imagem foi justamente voltada nisso. Pensar exatamente qual é o meu posicionamento hoje, o que eu estou buscando no mercado. Então, eu sei a parte técnica, mas eu preciso ter esse desenvolvimento real. Então, trazer principalmente empreendedorismo, entender mais sobre o mercado, ter as suas frentes de atuação voltada para a marca pessoal, não só com posicionamento, mas saber exatamente qual é a sua persona de atendimento. Então, traz muita clareza nisso também. Trazer inteligência artificial, a gente não pode deixar, né, a tecnologia de fora em relação ao nosso trabalho também. Precisamos estar abraçados à tecnologia. Trazer a parte da parte da venda consultiva, de agregar valor, entender sobre corporativo, varejo, não só o varejo de moda, mas também o mercado de luxo, não só para vender peças do mercado de luxo, né, em relação às lojas, mas principalmente pensando na experiência. Não é isso que hoje o consumidor atual está buscando? Uma experiência real, né? Ter esse senso de pertencimento. Então, trazemos uma vertente voltada para o mercado de luxo. Então, várias frentes de atuação que são necessárias para finanças. Então, se eu não tenho esse planejamento de saber a minha receita, de saber o meu prolabore, qual é a minha entrada e saída, qual é a forma de eu diversificar esses produtos nesse mês, porque, vou ser bem sincera com vocês, os meses de dezembro e janeiro, vocês acreditam que alguém vai contratar uma consultoria de imagem completa, né? O cliente final, a pessoa física? Não, mas as lojas estão no seio, estão vendendo, elas precisam ter, né, a relação ali do novo estoque. Então, tudo isso é pautado nessa construção de um plano de negócios real e principalmente entrando na parte da psicologia. Então, indo mais a fundo no visagismo, que nós já trazemos uma introdução na nossa formação também, mas quando a gente vai mais a fundo, entende sobre negócios, saber até onde eu posso ir com o meu cliente, porque vocês sabem que tem pessoas que a gente precisa indicar para um profissional tratar primeiro e depois ele retorna para a consultoria de imagem, porque ele não está preparado para vivenciar, porque são outros pratinhos que ele está equilibrando e ele simplesmente acha que lapidar a imagem dele vai ter um resultado sobre aquilo.
1: Olha, é complexo.
2: É complexo, né? E assim, ouvindo a Melissa falar, é importante os ouvintes aqui entenderem que quando você trabalha de forma autônoma, você obviamente precisa ter esse olhar e esse desenvolvimento técnico constante, né? Então, ser muito bom naquilo que você faz, mas ao mesmo tempo também tem um pilar extremamente importante, que é o empreendedorismo. Então, você é bom no que faz, parte técnica, você tem olhar de mercado, né? Então, todas as questões que envolvem atração de cliente, vendas, precificação. E eu diria que tem um terceiro pilar, que esse também é fundamental, que tem muito a ver com a experiência do cliente, né? Que daí são as relações interpessoais, né? Como que você trata o seu cliente, né? Então, é um desenvolvimento muito claro das hard skills, parte técnica, mas também dessas soft skills e da visão de empreendedorismo, né?
0: Exatamente. Você sabe, Ronaldo, que mais de 60%, né, são estudos norte-americanos e europeus também, mais de 60% das pessoas são contratadas pelas suas habilidades técnicas, né, pelas suas hard skills, e são demitidas pela soft skill. Então, não saber trabalhar em equipe, não saber delegar atividades, não saber trabalhar, né, não só em conjunto, mas ter uma entrega, uma atualização real, constante dentro do mercado, tudo isso, né, está baseado nessas habilidades que podem ser desenvolvidas ao longo do tempo, mas que tem pessoas que têm mais, né, vamos dizer assim, um jeitinho ali mais fácil de acessar essas habilidades também. Então, essa é uma das formas de atualização do mercado constante que nós devemos ter, mas quando pensamos nesse ponto da consultoria de imagem também, a gente precisa entender que todas, não só a consultoria, mas todas as profissões, elas nos formam a parte técnica, né? Então, eu fui formada consultora, mas eu não fui formada empresária, empreendedora. Então, qualquer área, né? Então, o advogado ficou lá anos, o médico. E será que ele está se vendendo, né, da forma que ele deveria, se posicionando no mercado dessa forma? Porque todos nós vendemos algo todos os dias, né? A todo momento. Então, essa é uma grande parte importante, o empreendedorismo dentro da nossa carreira.
1: E, de repente, o produto pode ser o mesmo, né? Mas quem tem essa bagagem, esse entendimento, esse conhecimento de imagem, a gente não está falando aqui só de estética, não, né? A gente está falando de um posicionamento. O mesmo produto pode fazer muito sucesso com um profissional e zero sucesso com outro profissional. É
0: exatamente isso. E eu vou te dar um exemplo aqui.
1: Por favor.
0: Agora, Eu posso vender uma consultoria, uma coloração pessoal para você. Vocês já devem ter visto aquela passagem dos tecidos.
1: Ai, acho lindo aquilo.
0: Que as pessoas fazem.
2: Parece mágica, né?
1: Parece mágica. É como a gente fica impressionado com o que acontece.
0: Né? Com o efeito das cores no nosso rosto ali. Então eu posso vender uma consultoria, uma coloração para você e falar, olha, você deve fazer a consultoria de imagem para saber suas melhores cores. Tá, mas por que eu devo saber as minhas melhores cores? Agora, se eu falo para você que a tua melhor cor vai te valorizar, deixar uma aparência mais saudável, reduzir principalmente linhas e expressões do rosto, vai trazer um cabelo assertivo, você vai começar a comprar peças, reduzindo seus custos, maximizando seus resultados, reduz os seus riscos. Quando a gente começa a entrar um pouco mais profundo nos problemas, nessas dores, e depois eu te trago a solução dizendo a coloração pessoal resolve isso, é extremamente diferente, né? Aquele pitch de venda real, e é isso que o consultor e todos os profissionais devem dominar. Trazer primeiro essa dor, né? Trazer essa demanda real que traz ali aquele apelo da pessoa dizer, nossa, eu me conectei com isso. Uhum. Eu sinto, né? Eu vivo isso no meu dia a dia. E com certeza, quantas vezes vocês durante a semana olharam no armário e perguntaram, com que roupa eu vou?
1: Não tenho nada.
0: Não tenho nada para vestir. Um armário cheio de peças, né? Então, isso é realmente a falta, não só de entender ali o seu estilo, mas quando a gente investe em algo voltado à nossa imagem, não é só um preço a pagar, é sobre um investimento que nós teremos um retorno real.
1: É uma gestão realmente, né?
0: Com certeza.
1: Uma gestão de negócio.
2: E eu diria assim, você que é profissional autônomo, seja um consultor de imagem, seja um fisioterapeuta, um advogado, um fotógrafo, além de ser bom nisso que você faz, acho que dois pontos bastante importantes. Você tem que saber vender, né? Então, isso aqui que a gente está falando, realmente, é como você vai se mostrar para o mundo e se tornar um profissional desejado.
1: E fazer isso com segurança,
2: com segurança.
1: Né?
2: Então, o autoconhecimento é importante,
1: né? É muito importante.
2: E o outro ponto, né, que também eu julgo que é fundamental, é ser uma pessoa de relacionamento. Porque não adianta, né? Se você não se relacionar, você não vai fidelizar aquele cliente, né? Então, muitas vezes as pessoas falam, ah, mas eu sou aquele fotógrafo poderoso, sabe? Mando muito bem, mas é um profissional com dificuldade de relacionamento. Cara, não vai muito longe, né? Então, essa questão interpessoal, ela é fundamental mesmo.
0: Exatamente. O networking, a conexão que nós vamos criar com as pessoas, e as pessoas têm muito medo, né? Muitas vezes de fazer uma transição de carreira, de ampliar ali o seu leque, porque o nosso trabalho não serve só para a transição, mas também para agregar valor, né, em vários mercados.
1: Para melhorar aquilo que você já faz, mas ser mais assertivo.
0: Certamente.
1: A própria Melissa trouxe, né, a tua experiência pessoal, né? Quando você está naquele momento difícil de não se reconhecer, como que você quer que o mercado te reconheça?
0: Exatamente.
1: Né? Como você quer vender algo ou algum serviço? Tantos, a gente fala dos advogados, de médicos, antes eles ficavam lá nas clínicas, nos escritórios, e hoje eles precisam ter um bom relacionamento com o público, falar muito bem, né? Tem toda a parte teórica, mas de repente falta justamente essa comunicação, seja ela sem abrir a boca, porque existe essa comunicação,
0: sim,
1: né, Melissa?
0: Com certeza, a nossa comunicação não verbal. E o mais importante, né, nós temos um viés de três imagens. Nós temos a imagem percebida, a imagem desejada. Então, como eu me olho no espelho, como o outro me vê e como eu gostaria de ser vista.
1: Uau.
0: Então, a gente administrar essas três imagens... Uma só já é difícil, né? Imagina administrar essas três imagens ali. E essa conexão é justamente isso. Um dos pontos que eu falo bastante é que nós temos sempre que dar esse primeiro passo. Então, o medo das pessoas de interagirem, né? De se colocar no mercado, primeiro de eu oferecer o meu trabalho e depois, né, ter um resultado sobre isso, é um viés muito importante. Então, esse medo das pessoas de se conectarem é dar esse primeiro passo, é mostrar o seu trabalho. Muitas vezes, até mesmo, seja um trabalho de permuta no início, para você começar a ter prova social sobre isso.
2: Portfólio, né?
0: Portfólio, mostrar para as pessoas,
1: sim,
0: o que você está fazendo e aí estreitar esses laços, né, trazendo trabalhos ainda maiores.
2: Ou seja, Melissa, né, esse profissional autônomo, hoje ele está passando por um período de adaptação, né? Então, de você rever, né, os seus conhecimentos e se abrir para o mercado para novos aprendizados, né? E até encaminhando aqui para o final da nossa conversa, o que você daria de conselho em relação a isso, né? Esse desenvolvimento de novas habilidades, de entender os pontos falhos e buscar aí esse desenvolvimento.
0: Exatamente. Entender que o mercado está em constante movimento, né? O que hoje é uma tendência, amanhã já é obsoleto, já passou do tempo. Então, quando a gente tem essa percepção de atualização e saber que estamos constantemente no mercado cada vez mais competitivo, isso é extremamente importante. Estarmos em lugares e ambientes que também enalteçam ali o nosso trabalho e a gente consiga trazer o nosso real valor. E um ponto importante é estar pautado nos negócios, né? Então, até tenho um convite para vocês. Estaremos no nosso sábado agora com negócios em consultoria de imagem, então aprofundando tudo isso, porque nós vemos muitos profissionais com a parte técnica, né? Sabe passar o tecido, sabe identificar um rosto, sabe indicar o melhor acessório, a melhor cor, mas não sabe gerir o seu próprio negócio. Então, trazer aí uma constância real de uma segurança, de uma receita mensal, porque afinal nós queremos fazer o que nós amamos, mas nós também queremos ser muito remunerados por isso.
2: Exatamente, tem que ganhar dinheiro,
1: tem,
2: né?
1: Tem que ganhar dinheiro.
2: Então fica aí um convite para participar desse congresso nesse sábado agora, vai ser online, ao vivo, então todo
1: que
2: mundo
1: legal.
2: Que for da área da moda, da consultoria de imagem, da beleza, fica aí o convite para participar com a gente, né?
1: A gente pode passar o endereço aqui, Melissa, como que faz para conectar?
0: Isso, no nosso @centroeuropeu.br, então lá tem todas as informações também.
1: Que legal.
0: E deixa o meu arroba também, arroba
1: claro.
0: Melissa Belém,
2: é
0: tirar
2: aí
0: todas as dúvidas e vocês com certeza entender ali que nós somos bons naquilo, mas perpetuar isso, né? E a gente ter até mesmo um momento de liberdade com a nossa família, para viagem, então a gente realmente focar no que nós amamos fazer, é realmente o nosso trabalho bem feito que vai poder trazer essas possibilidades reais dentro do mercado.
1: Que coisa boa te ouvir, ó. Só para a gente encerrar mesmo agora, Ana Lu falou, tô impactada com essa conversa, não imaginava que uma consultoria de imagem pudesse trazer tudo isso.
0: Que alegria.
1: A Bárbara, a Raquel também falando assim, que gostoso ouvir a Melissa, eu também adorei, viu, Bárbara e Raquel, e seja sempre bem-vinda.
0: Muito obrigada, agradeço estarem com vocês aqui compartilhando nessa manhã muito especial, obrigada.
2: Muito bom, Melissa, obrigado.
1: Que capítulo lindo, hein?
2: Muito bom, né?
1: Muito bom.
2: Então, você que está ouvindo aí, empreendedor, muito atento, né? Além de ser bom tecnicamente, também ter essa visão empreendedora e se relacionar bem com o seu cliente.
1: É isso aí. Obrigada, Melissa Belém. Obrigada, Ronaldo Cavalieri.
2: Obrigado, Flávia. A gente se encontra na próxima quinta-feira. Quem não acompanhou ao vivo, né? No YouTube do Centro Europeu.
1: E nas redes sociais.
2: É isso aí.
1: Lá.
2: Só nos seguir lá. Valeu, gente. Um abraço.
1: Valeu.
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1: Muito bom, o próximo capítulo vem na próxima quinta-feira com o Centro Europeu, Ronaldo Cavalieri aqui com a gente. E você que participou, tem presente.
4: Tem presente, a Juliane tá levando o pai de ingressos para curtir o showzaço do Marcelo Falcão, sábado agora no Iglu Super Hall. Juliane, final do telefone 9356. Juliane, a gente vai te passar o passo a passo, você vai receber o ingresso direto no aplicativo da empresa de ingressos que está gerenciando esse show. Então fica atenta aí, tá? Daqui a pouco a Duda te passa os detalhes de como você vai receber o teu ingresso. Não precisa nem vir aqui, vai receber
1: coisa
4: lá.
1: Boa.
4: O frete tá pago também.
1: Que coisa boa, ó. Aproveita muito esse showzaço aí. Muito obrigada a todos. Amanhã a gente tá de volta trazendo com a gente a sexta-feira.
4: Graças a Deus.
1: Fiquem todos bem, sopa. Boa continuação, hein? Tem muita música pra gente curtir com você.
4: Muito, a playlist tá incrível. Até amanhã.
1: É. Até, gente. Tchau.
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2: 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De volta aqui na Mix FM, falo com você, motorista que transita pelo contorno leste em direção à região sul de Curitiba. Pega fluxo intenso, mas que segue fluindo. O ponto de maior atenção fica ali na altura da Avenida Rui Barbosa, que se estende até o entroncamento com a Rodovia do Café, aqueles trechos alternados de Parianda. De momento, sem registro de ocorrência no trecho, apenas o reflexo do alto volume de veículos no horário de pico. Para saber onde você vai chegar, é importante saber onde começar. 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
0: Mix. Mix 8 e 4. Muito bom dia pra você que tá por aqui na Mix FM 98.3. Curtindo o nosso Pede no Zap. Chegou a hora onde a sua música toca por aqui e a gente compartilha os nossos gostos musicais. Que tal, hein? Pede tua música no Zap 11983408000. Tô esperando teu pedido por aqui. Manda por texto, manda por áudio. Aí você se ouve no ar, assim, ó. Bom dia!
2: Bom dia, Rede Mix! Oba. Aqui é o Marcos de Presidente Prudente. Quero ouvir aqui na Mix FM Skank, Pacaco Cidadão.
0: Das antigas, hein? Boa demais!
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0: Mix 8 e 12, parceria do Daft Punk e do The Weeknd, incrível com Starboy.
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0: Mais incrível do que essa parceria é a tua música, aquela que você gosta, aquela que mexe com você, que tá na tua lista de favoritas e que você vai compartilhar aqui com a gente agora. 11 98 340 8000 é o número pra você pedir o seu som favorito. Pede no zap, tá no ar até as 9 da manhã. Fala comigo, bom dia!
2: Fala pessoal da Mix, bom dia. Aqui é o Luiz de Carapebus, norte do estado do Rio. Eu queria ouvir do Red Hot Chili Peppers, Californication. Valeu, bom dia!
0: Valeu, bom dia!

0: Mix 8 e 19. Conversas da madrugada, Late Night Talking, com Harry Styles inconfundível aqui no melhor mix do Brasil.
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0: Eu quero ouvir a sua música favorita, 11983408000. Você já sabe, né? É nessa hora que você manda e desmanda aqui na programação do melhor mix do Brasil e compartilha o seu gosto musical aqui conosco. Fala comigo, vai. Bom dia pra você.
2: Bom dia, Rádio Mix. Aqui quem fala é a Raquel. E eu queria muito que vocês tocassem Jonas Brothers. Valeu, Rádio Mix.
0: Aí, ó. Jonas Brothers, vamos... When you look in me... When you look me in the eyes. Quando você me olha nos olhos... Aliás, Jonas Brothers são contemporâneos, né? Do surgimento do Harry Styles.
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0: Mix 827, U2 junto com Martin Garrix e aquela guitarrinha do The Edge inconfundível em Fireflies. Aliás, o The Edge é maravilhoso, né?
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0: Eu falei do Harry Styles e do Jonas Brothers, que eles eram mais ou menos contemporâneos, né? Porque o Jonas Brothers estava vivendo o auge ali na a primeira metade dos anos 2000, né? Até, na verdade, até 2010 ali, mais ou menos. E aí, em 2010, que o One Direction surge lá no X Factor e vira um fenômeno, né? Então, assim, foi uma passagem de bastão. E todos eles talentosíssimos, todos eles fazendo muito sucesso até agora. Eu quero saber o teu sucesso. Qual a música que você curte? Qual o teu cantor favorito? Tua banda favorita? 11 983 408 000. O Pede segue até as 9 da manhã.
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24: Mix. Fala aí, ouvinte do melhor Mix de Curitiba. A gente volta trazendo informações sobre a BR-116 para o motorista que vem de Fazenda Rio Grande para Curitiba. Neste momento, o trânsito flui bem para quem vem tanto pela BR-116 quanto pela Nicola Pelanda. O motorista pode vir bem tranquilo. Lembro somente que tem um gargalo mais crítico que fica ali na altura do entroncamento aos contornos, região da Ceasa, que merece atenção redobrada do motorista. No mais, rode com cuidado e olho na pista, motorista. 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
0: 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Mix 8h34, pede no Zap até as 9 da manhã. É a tua hora, é o teu momento. Chegou a hora de você mandar tua mensagem pra cá. 11 98 3 40 8000. Estamos em rede pro Brasil inteiro curtir a sua música favorita. Todos reunidos aqui esperando o seu som. Fala comigo, vai. Bom dia.
25: Alô, galera da Mix. Bom dia.
0: Alô.
25: Eu, Hernani, de São Paulo.
0: Oi, Hernani.
25: Gostaria de pedir Offspring. Ótima quinta-feira a todos. Um abração. Valeu.
0: Pretty Fly.
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0: Mix, faltando 20 minutos, agora 19, vai, 19 minutos para as 9 horas da manhã. Smoking Out the Window, essa música do Bruno Mars com o Anderson .Paak. Baita parceria. Aliás, o disco inteiro dos dois ficou inacreditável, né?
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0: E aí, o que você gosta de ouvir? Conta pra mim, 11 983 408 000, pede no zap e segue até as 9. Fala comigo, bom dia.
2: Oi, Rádio Mix. Oi. Bom dia, tudo bem? Aqui é Júnior Ramos, do Rio de Janeiro. Eu gostaria de solicitar pra vocês Rihanna, Umbrella.
0: Com o Jay-Z.

0: Mix agora, 8h48. 21 Pilots, Stress It Out.
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0: Vamos para nossa última sequência do PED dessa quinta-feira, que tá 11983408000. Corre, quem sabe você ainda encaixa tua música nessa edição. Fala comigo, vai, bom dia.
2: Bom dia, Mix. Aqui é o Igor de Sapopemba. Eu queria escutar Pearl Jam Black.
0: Um clássico, né?
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0: 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Agora faltando 4 minutos para as 9 horas da manhã. E o groove maravilhoso de Houdini com Dua Lipa para fechar com o alto astral. Pede no zap dessa quinta-feira.
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0: Para fechar a primeira edição, tá? O Pede volta na programação da Mix. Você já sabe, né? Às 8 horas da noite a gente tem mais uma edição aqui em 98.3. Você já pode pedir agora a tua música e garantir tua vaguinha no 11 983 408 mil. E amanhã de manhã, você já sabe, né? Encontro marcado por aqui logo depois do Jornal da Mix com a nossa edição matinal do Pede no Zap.
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19: 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Fala aí, ouvinte do melhor Mix de Curitiba. Agora a gente fala sobre a 277 para quem vem para Curitiba. A Lígia, na altura da Prefeito Lotário Meissner, trânsito mais carregado. Segue com fila em toda a sua extensão, sem opção vantajosa de desvio no momento. O aperto continua também para quem vem para Curitiba pela Avenida das Torres e segue ali pelo Viaduto Colorado. O trânsito segue pelo Viaduto Colorado, pela Mariano Torres, até o cruzamento com a Avenida Visconde de Guarapuava. Tem que ter paciência. Na região central, além do volume de veículos, tem registro de obras motorista. 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

0: Mix 9:25, Airi FM. No stress, just vibes. Vai chegando o fim da semana, a gente vai ficando nessa pegada mesmo, né? Ó, seguinte, eu sei que você tá com o celular na mão aí, tá? Tá correndo feed infinito no Instagram, então aperta na barra de pesquisa, digita arroba Mix Curitiba, tudo junto. Segue a gente por lá, tem muita coisa legal no nosso Instagram.
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2: Pergunta da Sabrina, de São Paulo. Eu moro de aluguel numa casa muito velha e quero gastar uns 10 mil reformando a cozinha e o banheiro pra ficar com a minha cara. O dono, ele não quer descontar do aluguel. Isso aqui é jogar dinheiro fora?
3: Sabrina, se o dono não vai te compensar por essas melhorias, então não vale a pena. Porque você vai usar o seu dinheiro pra valorizar o imóvel dos outros. Se for uma arrumadinha, mais em conta, um negocinho assim, vale a pena. Porque você tá morando lá e quer viver num lugar legal. Mas se for uma reforma, incluir um cômodo ou qualquer coisa que custe muito dinheiro, aí já não vale a pena, a não ser que o dono abata o valor desse investimento no valor do seu imóvel ou que você tenha garantia que vai morar naquele imóvel por muitos anos. Aí imagina que raiva, se você reforma tudo, gasta mal grana, aí 2 anos depois o proprietário fala que não quer mais te alugar. É a mesma coisa que querer investir, trocar o motor e as 4 rodas de um carro alugado. Pô, o carro não é teu, então não vale a pena investir nisso, porque quem ganha é o dono. Sem falar que hoje é possível comprar um imóvel na planta com entrada parcelada. Então, em vez de gastar esses 10 mil na casa dos outros, pode ser bem melhor usar ele para conquistar o seu próprio teto. Tem gente comprando imóvel na planta com entrada de R$500 por mês. Então, daria para você usar esse dinheiro para ir pagando mês a mês a entrada do seu AP e lá na frente você sair do aluguel. Aí lá sim, quando o imóvel for seu, você investir e reformar à vontade.
4: Se você tiver alguma dúvida, manda uma mensagem pra gente no WhatsApp da Mix, 11 98340 8000, e me segue nas redes sociais Primo Pobre no YouTube e arroba Eduardo Feldberg no Instagram.
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5: 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Aqui vai uma dica para você manter o seu coração saudável. Evite alimentos preparados com farinha branca. Não fique muito tempo sem se alimentar, nem coma em excesso. Equilíbrio é a palavra. Em vez de doce depois da refeição, escolha uma fruta da estação. Evite alimentos ultraprocessados. Lanches e snacks, aqueles salgadinhos de pacote, refeições prontas, doces, sobremesas como sorvetes, chocolates, os refrigerantes, sucos de caixinha ou em pó. Se você diminuir o consumo destes alimentos, o seu coração vai agradecer.
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11: 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Fala, eu vim do melhor Mix de Curitiba. Trago alerta agora para o motorista que transita pela região do contorno norte. O motorista encontra agora ocorrência envolvendo um caminhão e uma motocicleta no quilômetro 8, próximo à Avenida Vereador Toaldo Túlio. Motorista, essa ocorrência complica o trânsito na região. O motorista que vai sentido contorno norte pega já um trânsito bem intenso desde a alça de acesso à rodovia do Café. Essa lentidão, além de obras, é por conta dessa ocorrência de momento. Como rota alternativa, o motorista pode utilizar a Avenida Manuel Ribas e seguir pelas vias internas de Santa Felicidade. 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

0: Mix, agora faltando 5 minutos para as 10 horas da manhã, Coldplay, com uma belíssima canção para você aqui no Melhor Mix do Brasil. Toda gota de lágrima é uma cachoeira. Every teardrop is a waterfall, para fechar mais uma sequência por aqui. Eu vou voltar amanhã cedinho, você já sabe, né? Tem Jornal da Mix às 6 horas da manhã, junto com a Flávia Consoli. Mas antes, eu tenho uma notícia muito bacana para você, ó. 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Negócio é o seguinte, tá? Você que é fã de Jão, todos nós somos, né? E ele lançou o clipe do novo single, Aurora. O clipe é bem conceitual, muita dança. Foi descrito, inclusive, pelo próprio Jão como o clipe mais legal de todos. Aurora é uma das faixas do último álbum agora do Jão, que é o álbum Memórias Póstumas. Foi lançado em julho, marcou o primeiro trabalho inédito do cantor em mais de um ano, né? Ele tinha dado aquele tempo, tava dando um descanso pra cabeça, voltou com tudo, lançou esse baita trabalho. Ele vai subir aos palcos com a turnê Memórias Póstumas, com o primeiro show marcado pro dia 25 de setembro agora, no Nubank Pike, em São Paulo. Ó, ouvi dizer que vai ter em Curitiba também, então você fã, se prepara. Quer conferir o novo clipe do Jão e ficar por dentro de outras informações também? Então acessa aí radiomixfm.com.br.
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9: Mix! De volta aqui no Melhor Mix de Curitiba, trago atualizações sobre a rodovia 376 para quem vai para Santa Catarina. Uma colisão envolvendo um ônibus e um caminhão bloqueia as faixas de rolamento no quilômetro 666 da rodovia. As equipes de emergência e da concessionária realizam atendimento no local. Neste momento, o motorista que está no trecho sentido Santa Catarina, tenha paciência e fique com o olho na pista. 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

Pipa, mas até chegar nessa versão, muita coisa aconteceu, tá? A banda quase desistiu dessa música por achar que ela era, tipo, nada demais. Até adicionar um elemento importante e marcante, um sintetizador dando aquele toque final.

0: Mix e o Di Ferreiro, deixa eu sonhar, são 10h25.
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0: O público do Rock in Rio, mais uma vez, fez a magia acontecer. Foram dias inesquecíveis. Obrigado a quem esteve na cidade do rock e vai guardar para sempre momentos de muita emoção. Obrigado a quem assistiu de longe, a quem seguiu pelas redes, a todos que, de alguma forma, fizeram parte dessa grande festa. A gente se vê novamente em setembro de 2028. E até lá, acompanhe nossas redes sociais pelo arroba Rock in Rio.
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19: 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Fala aí, ouvinte do melhor mix do Brasil. A partir desta quinta-feira, dia 17, a Rodon Orione passa por obras de reciclagem de pavimento em um trecho de aproximadamente 1,5 km entre as ruas Delegado Trindade e a Francisco Clemens. Durante essa realização dos trabalhos, poderão ser implantados ali alguns bloqueios temporários. Então, isso altera o fluxo de veículos no local. A Cetran orienta você, motorista, e você, pedestre, a redobrar atenção ali nesse trecho e respeitar a sinalização instalada no local. 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
1: Eu tenho um filme pra te indicar, mas vou logo te avisando. É um pouco perturbador, principalmente pra quem é pai e mãe, mas se você gosta de um bom suspense policial psicológico, eu recomendo o filme O Homem que Sussurra, da Netflix. Tudo começa com uma criança desaparecida e todos os indícios levam até um serial killer que tá na cadeia há anos. Então o detetive aposentado que o prendeu, vivido pela lenda do cinema Robert De Niro, é chamado pra ajudar no caso, mas a situação vai ficar bastante profunda e pessoal. Esse filme tem um clima de tensão o tempo todo, apesar de ser parado. As cenas são lentas, mas bem construídas, então não cansa. E você fica numa curiosidade absurda pra saber o que vem depois. Nos últimos minutos, o longa ganha um pouco de ação e o final é satisfatório, mas poderia ser melhor. Agora, um dos pontos altos, certamente, é a interpretação do ator Michael Keaton ao viver o serial killer. Impecável no papel. Aparece pouco, mas rouba a cena. O filme O Homem que Sussurra é da Netflix. Eu sou Diego Baroni e comigo você não perde tempo escolhendo o que assistir no streaming.
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0: Essas foram três das mais pedidas por você em 2015. 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
4: 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Aqui vai uma dica para você manter saudável o seu coração. Hábitos diários, como praticar exercícios, pode ser uma caminhada, uma natação, um ciclismo, uma corrida, jogar um beach tênis, um futebolzinho com os amigos, pelo menos 30 minutos diários, na maior parte da semana, vai fortalecer o músculo cardíaco. Mexa-se regularmente.
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0: Mix 1223, agora na sua tarde aqui, Legião Urbana, quase sem querer. Daqui a pouquinho a gente retorna. Tem muito mais na sua tarde de quinta-feira. Se liga aqui.
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2: Pergunta do Luciano, de Foz do Iguaçu. Primo, perdi o controle. Minha fatura veio 4 mil e meu salário é 3 mil. O banco tá oferecendo pra eu pagar um mínimo de R$600. Se eu pagar o mínimo esse mês e apertar o cinto no próximo, eu me salvo.
3: Luciano, tem muita gente lascada com isso, porque o cartão de crédito é fogo, meu. Você vai parcelando um monte de coisinha, aí no final do mês chega essa coisona, que é uma fatura absurda que compromete todo o seu salário. E pagar o mínimo é uma armadilha, porque mesmo você pagando algum valor, no mês seguinte sua dívida vai estar maior ainda, por causa dos juros absurdos, né, que são cobrados aqui no Brasil. Pagar o mínimo não resolve nada, só prolonga o problema e aumenta a dívida. Então, o ideal é você parar agora de usar o seu cartão de crédito e tentar duas coisas. A primeira é negociar com o banco para ver por quanto eles deixam você quitar essa dívida se você pagar à vista. É uma boa opção, mas você vai ter que ralar e fazer algum trabalho, renda extra, para levantar essa grana. E a segunda opção é você procurar um empréstimo com juros mais baixos e usar a grana desse empréstimo para quitar a dívida do cartão. Aí você fica só com a dívida do empréstimo, que tem juros bem menores, tá? E o mais importante é você estudar sobre educação financeira para não cometer esse erro de novo, tá? Meu canal existe justamente para te ajudar nisso, com centenas de aulas sempre de graça.
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26: Uma ótima tarde para você ligado aqui na Mix. Trânsito lento na BR-376 em direção a Santa Catarina. Duas faixas bloqueadas no quilômetro 662, o que causa fluxo carregado desde Contenda até a represa do Vossoroca. Motorista não tem opção de desvio, deve apenas reduzir a velocidade e redobrar o cuidado. 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

0: Mix 3 para as 3, Bon Jovi, It's My Life. Já já, depois do intervalo, não sai daí não. Tá chegando mais uma edição do Mix Tudo. Aliás, uma edição do Super Mix. 40 minutos de música sem nenhum intervalo para você. 40 minutos só de som. Já já, depois do intervalo. Segura aí.
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3: Para você ligado aqui na Mix, voltamos a falar de rodovias. Trânsito lento também na BR-277, sentido Paranaguá, na região de Morretes. Segundo a concessionária, por conta de obras. O motorista encontra quase 6 km de fluxo lento, em média 30 minutos para passar, sem opção de desvio. Fica aquele alerta ao motorista. 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
1: Mix 324, esse som é demais. Nickelback, Farway. Na sua tarde de quinta-feira tem muito mais por aí. 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Continua, ó.
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1: Mix agora 3h38, encerrando aqui o Super Mix. 40 minutos de música sem nenhum intervalo. Falou Jay-Z, Alicia Keys, Empire State of Mind.
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7: Para você ligado na Mix, trânsito carregado no contorno leste para quem segue sentido São Paulo nessa tarde, desde a ponte sobre o Rio Iguaçu até a alça de acesso da BR-376, reflexo de uma ocorrência ali no trecho. Motorista leva até 30 minutos para conseguir passar e quem preferir pode desviar por dentro dos bairros para ganhar tempo. 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
2: 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Aqui vai uma dica para você manter saudável o seu coração. A alimentação saudável é óbvio falar que faz muito bem. Agora, você pode dar preferências a frutas ou legumes, verduras, grãos integrais, reduzindo a ingestão de sal, açúcar, frituras e alimentos ultraprocessados, como salsichas e esses industrializados. Empacote menos e descasque mais alimentos.
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2: Eu sou o Diego Barone, de volta aqui na Rádio Mix, e essa série que eu vou te indicar vai fazer você me xingar. Afinal, você não vai querer fazer mais nada da vida e só ficar assistindo. Eu tô falando de Parcenas no Crime, do Prime Video. Uma mistura de comédia, ação, investigação e, acima de tudo, uma história de amizade entre a Judite, uma assassina habilidosa que trabalha para uma agência secreta e, preciso dizer, vê-la em cena é hipnotizante, e a Debbie, uma mulher inteligente casada com um político suspeito. Aliás, a trama começa justamente com algo grave que esse cara fez aí e que vai desencadear uma sequência de acontecimentos que vai mexer com as duas protagonistas a ponto de deixar a amizade em risco. Além de segredos guardados, mafiosos tentando matá-las, fantasmas do passado, e inclusive essa produção usa de forma brilhante o recurso do flashback, viu? A série Parcenas no Crime do Prime Video é muito bem amarrada logo no começo, tem um ritmo impecável e jeitão de cinema, e é uma viagem pelo mundo também. Teve uma coisinha do final que eu não gostei, mas entendi o porquê, ou seja, até quando parece desagradar, a série acerta. Então, recomendo demais.
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0: tivemos registro de uma nova ocorrência no quilômetro 614. Não há informações sobre bloqueios de faixa, mas o motorista leva em média uma hora para passar pelo trecho sem opção de desvio. Fique esse alerta ao motorista. 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

0: Mix agora 2 para as 5 na sua tarde aqui na Mix. Um bom job, Bed of Roses. Já depois do intervalo, Top Mix está chegando e as mais legais durante toda essa quinta. Segura.
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9: Contorno leste com fluxo carregado em ambos os sentidos, próximo ao viaduto da Nicola Pelanda e também entre a BR-376 e a região do bairro Rio Pequeno, em São José. A recomendação ao motorista nesse momento é desviar por dentro dos bairros, entre Curitiba e São José, para não ficar parado nessa tarde. 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
0: Mix agora 5 e 3. Está no ar mais uma edição do Top Mix. São as 5 mais pedidas dessa quinta-feira. As músicas que você curte aqui na Mix. Pede nas nossas redes sociais.

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1: Mix agora 5:09, aquela pausa que a gente faz aqui nas mais pedidas pra voltar no tempo e recordar um grande sucesso hoje do ano de 2003. Você lembra dessa aqui? Black Eyed Peas, ainda com a Ferg nos vocais. Let's get started. Gás no volume aí.
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1: Mix agora 5h19, Di Ferreira emplacando o primeiro lugar nessa quinta-feira, Deixa Sonhar, música número 1 dentro do Top Mix.
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1: 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Se liga só, o Brasil já tem representante oficial para concorrer ao Oscar 2027. O escolhido é o filme Feito Pipa, do diretor Alain de Botton, e que conta com o ator Lázaro Ramos no elenco. A história do filme é a seguinte, ó, um menino de 12 anos que mora no interior do Ceará tenta fazer de tudo para não ter que morar com o pai e continuar morando com o avô, que enfrenta um grave quadro de Alzheimer. Assim como nos filmes Ainda Estou Aqui, O Agente Secreto, Feito Pipa vai concorrer à categoria de melhor filme internacional no próximo Oscar, que vai rolar no dia 14 de março de 2027, tá? O filme Feito Pipa vai estrear nos cinemas brasileiros no dia 5 de novembro.
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16: Trânsito lento na BR-277 sentido Paranaguá, em Morretes. Eu lembro que por lá estão ocorrendo obras nos dois sentidos, por isso o motorista deve ter maior atenção. No sentido litoral, são 4 km de fluxo lento, 15 minutos para passar sem opção de desvio. Fica apenas o alerta. 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

0: Mix agora 12 para as 6, Oasis e Stand By Me. Já já 6 da tarde, você sabe, né? Tem Mix Tudo, então se liga. Daqui a pouquinho começa Mix Tudo na Mix.
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Mix agora 5 para as 6. Rock M, Winehouse, Jay-Z, Rehab. Já já, depois do intervalo para todo o Brasil, você não pode perder mais uma edição aqui do Mix Tudo. Então se liga, Mix Tudo para todo o Brasil, já já, depois do comercial. Se liga.

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1: No Campina do Siqueira, o trânsito já é mais lento na Mário Tourinho, em direção à Rodovia do Café, reflexo das obras com bloqueio na faixa exclusiva dos ônibus. Motorista encontra fluxo carregado desde a Vicente Machado até a Alameda Júlia da Costa, em média 10 minutos para passar sem opção de desvio. Fica apenas o alerta para redobrar a atenção. 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
6: Caco, você lembra do primeiro dia que a Yas chegou aqui no estúdio pra trabalhar com a gente? A Yas, dá oi, Yas. Dá boa noite.
13: Oi, gente. Boa noite.
14: Claro que lembro,
6: Leo. Ela é uma Yas. Ela é a nossa Yas. Você lembra mesmo?
13: Não.
6: Você não lembra, né, Caco? Não, mas calma, peraí que agora eu vou pegar você e a nossa audiência. Você pode não lembrar do momento, você pode não lembrar da roupa, você pode não lembrar do tema do programa, você pode nem lembrar do programa, mas você lembra e sente a sensação de quando a Yas chegou aqui pra nossa vida.
10: É claro, porque quando ela chegou, tudo mudou.
6: Tudo mudou.
10: Tudo mudou.
6: Sabe, tem um negócio que ou você tem ou você não tem. Conexão. Tem gente que dá match, tem gente que não dá match. E quando dá match, é uma coisa assim, cara, que se a Yas amanhã mudar de emprego, não é, Caco? Você amanhã, sei lá, voltar a fazer show com o NX. Eu amanhã, de repente, for trabalhar numa TV e a gente sair aqui da rádio, nunca mais a gente vai esquecer um do outro, sabia?
10: Mas eu não tenho dúvida disso, porque...
6: a conexão é real.
10: Então, você sabe aquela coisa que quando você fala, pô, a pessoa tá vibrando na mesma frequência.
6: Exatamente.
10: Sabe, tem o mesmo feeling, tem a mesma... aquele mesmo jeito, a energia começa a se conectar. E isso acontece em vários lugares, né? É no trabalho, é na família, são com os amigos. E é uma coisa que a gente praticamente não consegue explicar.
6: Não
10: simplesmente
6: dá.
10: Acontece.
6: E tem um detalhe, muita gente às vezes coloca a pessoa assim, assim, no pedestal... por tempo que a pessoa vive com você a vida. E tem outras que em questão de segundos já coloca no pedestal porque fala, mano, essa pessoa eu encontrei numa fila e mudou totalmente a minha vida.
10: Você acredita em outras vidas?
6: Acredito.
10: Você acredita que a gente provavelmente se conheceu em outra vida e de repente a gente veio com uma missão de se encontrar e fazer o que a gente tá fazendo aqui agora no estudo?
6: Eu acho, porque, Caco, tem gente que você vê... assim, você bate o olho, cara, você já não curte a pessoa. Da onde vem isso?
10: É, pode ter alguma coisa
6: ou
10: do passado.
6: Você curte muito, às vezes.
10: Pode ser de uma coisa de uma vida passada.
6: Exatamente,
10: que você também não vai,
6: cara,
10: lembrar, obviamente, mas que tem aquele negocinho que tá dentro de você. Esse é o nosso assunto de hoje. E, aliás, a galera já tá colando na live aqui, mandando altas brabas aqui. Inclusive falando que ama essa nossa conexão de trio aqui.
6: É, o nosso trisal.
10: Nosso trisal.
6: Do programa. Nós somos o trisal!
10: É tipo isso, cara.
6: Caco, é verdade, o trisal da comunicação.
10: O trisal,
6: entendeu?
10: Da amizade aqui.
6: É da amizade. Da comunicação,
10: que
6: da
10: aliás, Keri, vocês podem contar um pouco da conexão que aconteceu ontem entre vocês?
6: Ah, mas isso daí, galera, coisas que acontecem pra além do programa. A gente resolveu sair pra um kikiki.
10: É, um kikiki.
6: Corremos de rir, a conexão foi fortalecida. Bate, Yas! E agora tamo junto no Mix.
10: Posso falar? A conexão é tão forte que eu fiquei excluído, sabe por quê?
6: Porque
10: era Girls Night.
6: Era Girls Night.
10: Girls Night.
6: A gente faz isso. É quando o Caco foi convidado. Mas sabe o que acontece, galera? Tem coisas que a conexão, assim, até no trabalho, né? A gente tá falando aqui, brincando, mas a verdade é uma só. Quando você tem uma relação com o seu colega ou a sua colega de trabalho pra além do trabalho, é porque realmente deu match, é uma amizade, é uma história, um ajuda o outro e alguma coisa transforma. E hoje no programa a gente vai falar sobre essa conexão. Tem uma pessoa ou várias pessoas na sua vida que você pode falar assim, mano, alô Mixtudo, quem fala aqui é a Giza. Tem uma pessoa que fez uma diferença na minha vida, uma conexão que eu não sei nem explicar. Seja na família, no trabalho, sei lá, aquela pessoa que você simplesmente cruzou com um olhar, ela mudou o teu dia, entendeu?
10: Uhum.
6: Ou um amigo que você tem como irmão. Quem é essa pessoa pra você? Já rolou essa parada? Você fala, mano, deve ser de outra vida. Mesmo acreditando.
10: Ah, o meu tá fácil.
6: Tá fácil?
10: Tá. Sabe quem é?
6: Quem?
10: Você!
6: Eu! Ah, Caco, mas você sabia, mano? A gente parece irmão. Muita
10: é,
6: gente
10: mano.
6: Fala que a gente tá até parecido. Aliás, falando de conexão, quando a gente convive muito e dá muito match, fica meio que almas gêmeas assim também. A gente começa a ficar meio parecido com a pessoa. Então hoje, vamos trocar ideia sobre conexões que a gente não consegue nem explicar. É essa conexão que a gente quer falar hoje. Não é aquela pessoa que você gosta, não. É aquela conexão inexplicável. Manda pra gente no arroba MixTudoNamix, manda no meu, no giza.on, segue o nosso apresentador, arroba Caco Grandino, e vem pra live!
10: Ó, a galera tá chegando aqui porque você tá ligado que é o seguinte, a gente cresceu tanto que a gente tem o nosso puxadinho no YouTube agora.
6: Nosso puxadinho.
10: Nosso próprio canal, estamos aqui cultivando as nossas graminhas, então cola com a gente, entra no YouTube aí e digita arroba MixTudoNamix, e ó, digitou, viu aí o canal, apareceu? Beleza, agora você clica em se inscrever e ativar a notificação, porque sempre que toca a música, sempre que tá no intervalo, a resenha continua, né, Gi?
6: Exatamente, tem muita gente que nunca me viu, nunca nem viu a minha imagem, nem a do Caco, e fala assim, cara, tem uma conexão com vocês, parece que vocês são meus amigos. Então entra aqui hoje e vem me ver, vem ver o Caco, vem trocar ideia, vamos trocar imagens, né?
10: Imagens.
6: E vamos fortalecer essa conexão, porque é isso que a gente quer e é isso que a gente gosta aqui no Mix Tudo.
10: Ó, eu vou falar.
6: Quer falar?
10: Todo mundo que entra na live pela primeira vez pra ver o nosso rostinho, pra ver se bate ali a voz com a imagem que a pessoa tem, posso falar? Nunca é o que a pessoa imagina. Então assim, se você quer ver o nosso rostinho, cola com a gente aqui na live e tira essa dúvida. E aí você comenta também se era o que você imaginava, né? Porque já falaram que eu era careca e barbudo.
6: Exato, já falaram que eu era loira, alta...
10: E de cabelo comprido.
6: Cabelo comprido.
10: É verdade, você é alta, você está
6: alta.
10: Acima da média.
6: Eu estou acima da média, gente. Eu sou grande. Entra na live, youtube.com/mixudnamix. Se eu sou uma conexão da hora pra você, o Caco também é. Vamos trocar ideia na live. E no áudio, eu quero uma história com uma conexão inexplicável na sua vida. Ah, inclusive, estamos falando aqui de conexões humanas, né?
10: Sim.
6: Mas vale pra pet também, começou.
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1: Mixão 69, Bruno Mars, Leave the Door Open. E hoje a gente tá falando sobre conexão real, conexão verdadeira. Aquela pessoa que você fala, mano, é inexplicável. Não precisei nem de muito tempo com essa pessoa pra entender que é a minha alma gêmea. Não no sentido de relacionamento, mas de bater os pensamentos, de vontade de estar perto da pessoa, de abraçar, de ficar junto, de ficar resenhando, né?
2: Meu, você conheceu que você é minha madrinha.
1: Eu sou sua madrinha.
2: O Luquinhas.
1: O Luquinhas.
2: O Luquinhas Ferrari.
1: Exato.
2: Ele foi uma dessas pessoas que, assim, foi a primeira vez, inclusive, bateu. Depois eu vou mandar esse corte pra ele, porque provavelmente ele tá trabalhando ou tá cuidando do neném, né? Que ele virou papai. Mas foi exatamente assim, a gente se conheceu, assim, saiu pra almoçar, trocamos uma ideia. De repente, na semana seguinte, a gente já tava trocando ideia, já tava saindo junto pra tomar uma breja, viramos, tipo, melhores amigos. E aquela coisa que a gente se olha hoje em dia e fala, mano, não entendo. Eu falei, eu entendo, é de outras vidas e a gente voltou pra cá pra se encontrar.
1: Exato, e eu acho que esse lance de energia é tão louco. Uma vez eu fiquei pensando, vou dividir com você, Caco, com você que é a nossa audiência. Você que tá no carro, você que tá em casa, tá ouvindo a gente pelo aplicativo, inclusive a nossa audiência tá bombando pelo aplicativo. Você pode digitar Mix FM, baixar o nosso app, ouvir a Mix aí da sua cidade, onde você estiver.
2: Aliás, um recorde de audiência no digital da Mix, hein?
1: Foi, exatamente. Porque hoje a galera tá com o celular na mão, então dá pra ouvir a Mix, tá, gente? Enfim, eu tava pensando esses dias, né? Vocês já repararam que tem pessoas que quando você vê, você trocou um olhar assim, ela consegue transformar o seu dia, transmutar a tua energia? Sei lá, seja com um sorriso ou arrumando tomar um café, mudou. De repente, fala, mano, melhorou meu dia. E aí eu fiquei questionando isso em relação ao toque, né? Porque o que acontece? Tem gente que às vezes você vai dar oi, aí você vai lá e dá o beijinho, né?
2: Uhum.
1: É quase que expulsando, né? O corpo fala muito, né? Então, tipo assim, você vai dar um beijo no rosto, você nem queria. E tem gente que você coloca a mão assim, de repente você tá conversando, dá vontade de abraçar. E aí eu fiquei pensando do nível que é a troca de energia num aperto de mão, num abraço, quiçá num beijo no rosto. Porque às vezes a gente rejeita sem perceber, a gente faz por pura educação, enquanto na verdade a gente nem deveria fazer se isso te soa estranho.
2: Então, mas a gente falou agora há pouco sobre conexões humanas.
1: É verdade.
2: Eu acredito em vibração. Você sabe que toda a matéria vibra, né?
1: Exato.
2: De alguma forma. E aí, indo pro lado da física, eu não vou entrar muito nesses meandros aqui, porque também vai ficar parecendo aula de física, né? Mas você sabe que as frequências, quando elas se alinham, elas estão na mesma fase? Ou seja, né, a onda, ela tá basicamente casando. E você sabe disso por causa do rádio.
1: Aham.
2: E quando elas se somam na mesma frequência e na mesma posição, elas se amplificam. Então, por exemplo, a pessoa tá leve. Eu vou dar um exemplo simples. Pô, eu tô feliz da vida, eu tô leve, tô apaixonado, casei, eu só quero bem pras pessoas, eu vibro nisso o tempo todo. A Giza também é a pessoa que tem essa mesma percepção de vida. Ela é feliz, ela é realizada, ela é casada, ela é apaixonada pelas pessoas, ela sempre deseja o bem, ela não tem inveja. A frequência que ela tá vibrando e emanando pro mundo é a mesma que a minha. E de repente a gente se olha e fala, nossa, eu não sei porquê, mas eu tô sentindo uma conexão com você.
1: É isso.
2: A nossa energia bateu.
1: Cara, é isso. O Caco acabou de acabar com o programa. Ele definiu tudo.
2: É, física quântica.
1: Mas, Caco, isso quer dizer que, por exemplo, muita gente fala, inclusive, ah, eu adoro o Mix Tudo, eu gosto de trocar ideia com vocês no fim de tarde. Cara, às vezes é isso, estamos na mesma onda. A onda do rádio, Rádio Mix FM, entendeu?
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1: Mix 1615, gente, que roupa igual é essa? Peraí, não tô entendendo, que roupa igual é essa? Vocês estão muito conectados, Caco.
2: Olá.
1: Você e Marcelo Falcão, vocês combinaram o look hoje? O que, que é isso? De cinza,
2: é tipo
1: preto?
2: Fazer, tipo, não é banda, mas é um look meio duplo, entendeu?
1: Ah, entendi.
2: Só que o meu cabelo tá mais curtinho, eu vim de boné e veio de touca.
1: Ah, até porque, né, o cabelo tá aí, tem que guardar. Seja muito bem-vindo, Marcelo Falcão tá na casa, seja muito bem-vindo. É muito feliz ter você aqui de novo.
3: Eu fico muito feliz de estar com vocês, estar na Mix, é uma felicidade, uma família querida, que daremos agora... uma longevidade a não ficar mais longe um do outro.
1: Ah, não, não pode. A gente sempre fala isso, né? Os nossos convidados, eles têm que vir, voltar e vir de novo, porque, assim, o programa fica muito mais rico quando a gente tem artistas aqui no programa. E a gente ama isso, né, Caco?
2: A gente ama isso. Inclusive, a gente faz um joguinho aqui, Falcão, que sempre que você vai embora, a gente fala, mas você volta depois. Então, a gente já fala ao vivo no programa, porque aí já tá marcado, entendeu? É um truque, ela funciona sempre.
3: Quantas vezes você chamar, eu venho.
1: Não, agora, Falcão, pensando, né, nesse novo trabalho seu, legado, quando a gente revisita a nossa vida, olha pro que a gente realmente é e projeta isso também para as coisas novas da nossa vida. Falando de essência mesmo, a gente trouxe um assunto hoje que é sobre conexão, né? São raras as conexões reais que a gente acaba tendo na vida. Aliás, às vezes conexões passageiras, mas que ficam na nossa alma. Qual seria a pessoa pra você, assim, ou as pessoas que hoje você poderia falar assim, cara, no meio de toda a minha carreira, de tudo que eu já vivi, tanto na música, no trabalho, como também na vida pessoal, teve alguma conexão, assim, que é até difícil de explicar pra você?
3: Cara, você a gente lembra? Começando, assim, hoje eu poderia dizer, assim, eu falo com orgulho de ser amigo do Liminha, produtor, sabe?
2: Aqui, monstro sagrado.
3: Eu ser amigo do Liminha, produtor, assim, ser um amigo, assim, que foi lá em casa da benção do meu estúdio que eu montei. Então, assim, são conexões familiares. Tipo assim, meu irmão e eu, a gente é muito grudado, sabe?
1: Também.
3: Uma conexão violenta. Ele é de um jeito, eu sou de outro, e dá certo. Porque quando a gente vai falar sobre determinados assuntos, tem dois assuntos sobre aquela história, sacou? Então, tem uma conexão pra me ajudar depois, desde a pausa, antes com o Rapa junto e depois da pausa do Rapa. Até hoje, a conexão com ele, pra que ele cuide das coisas que eu peço pra ele com carinho, que é a banda, as coisas.
1: Caramba, que da hora.
3: E aí, ele me dá esse suporte. Meu pai é um cara muito superdotado, então ele entende de fazer finanças, pra gente ter uma longevidade aí, continuar pensando em estúdio, continuar pensando em turnê. Então, assim, eu utilizei essas conexões familiares que realmente deram certo. Já utilizei conexões também que não deram certo, parente também, nem te garante que vai dar certo.
1: É, não dá pra explicar, né, Caco, o que acontece. A conexão, ela simplesmente, ela pode existir, e muita gente às vezes cobra, ah, porque é o mesmo sangue, gente, o mesmo sangue não significa... Na maioria das vezes, nada, né? A conexão é muito além. A gente tá falando de alma aqui, né?
3: Isso. Não, eu já botei alma na história, acreditei, assim, no parente. As decepções da vida, elas acontecem e é normal. A gente tem que saber superá-las. E aí, tem pessoas que não são meus parentes, que eu falo que é a conta sanguínea, né? Não importa. que estão comigo, assim, numa forma de irmandade de mais de 30 anos. Se eu for contar aqui com o Eduardo, com outras pessoas da banda, são 32 anos com o Negralha. São 32 anos juntos, assim. Eu adotei Negralha, assim, perdeu a mãe dele, depois perdeu o pai, depois perdeu o irmão. E virou um irmão meu que eu falo assim, não, Negralha, independente, você pode fazer o maior erro do mundo, que tudo que a gente viveu junto, a gente vai superar, porque você tá comigo em todos os momentos. Meu irmão também. Então, acho que... E tem conexões que dão errado, você tem que seguir.
1: Larigou,
3: Vambora. Não deu certo, vamos seguir.
2: Ô, Falcão, falando em conexões, a gente tava trocando uma ideia aqui um pouquinho antes de você chegar... De outras vidas. Você é uma pessoa que tem essa visão de que a gente veio de algum lugar e a gente vai sair daqui e vai pra outro lugar. E que talvez essas conexões que a gente encontra aqui na Terra, a gente não consegue explicar, mas é porque literalmente a gente não sabe de onde vem, né?
1: Tava
2: vem
1: na bagagem.
2: Tava na bagagem.
3: Pô, tem essa vibe também, né, cara? De que. Cara, eu acho que a vida é uma bênção, assim, que enquanto a gente puder aproveitar. Eu sou o cara que acorda já agradecendo. Obrigado, Papai do Céu, mais um dia. Valeu, pode ser o que for, tô aqui pronto pra batalha, tô pronto pra guerra. Cara, conexão, eu fico achando que, tipo, nós vamos pro outro plano. Eu acho que as pessoas têm que fazer tudo agora, não dá pra fazer planos de levar alguma coisa depois que for. Não adianta, acho que você tem que viver agora, testar agora, experimentar agora, porque ninguém sabe, é aquela ideia, né, tipo, mais tudo que a gente tem, ninguém sabe pra onde a gente vai, mas a gente tem uma ideia de que a gente vai pra um lugar legal. Que seja legal, que eu fiz na Terra uma passagem bacana e que, né, vão me receber bacana em algum lugar. Depois que foi, foi. Não tem mais jeito.
2: Papai dizia, né? Caixão não tem gaveta. O que importa nessa vida é o que a gente faz e o legado que a gente deixa.
1: Não, depois dessa intervalo, depois dessa não deu. Caco assinou.
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18: Na região do Auer, a linha verde tem fila no sentido Atuba, logo antes do cruzamento com o viaduto da Marechal Floriano Peixoto. Por ali, o motorista leva em média 12 minutos para conseguir passar. Vale sim utilizar a via marginal da linha verde para ganhar tempo na volta para casa. 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
1: Um também que bateu desde a primeira vez, né, Fabi? Quando você chegou aqui, como é da sua conta essa parceria da Mix com o PicPay, seu próximo banco, né, pra quem tá ouvindo. Fabi, bateu nossa conexão, não foi? Foi louco, né?
19: Casou, né, Giza? Juntou a fome com a vontade de comer, né?
1: E eu acho também que tem esse lance também de propósito, né, Fabi? A gente tá aqui no Mix Tudo, a gente tenta todos os dias tentar ajudar alguém, fazer alguém rir, tem propósito isso aqui tudo. E aí quando você vem com essa proposta também de ajudar, principalmente financeiramente, a gente sabe que no Brasil a gente tem todo tipo de realidade. Então quando a gente consegue falar com todas as pessoas ao mesmo tempo, usando esse veículo incrível aqui, que é o rádio, que sintoniza, que conecta, aí a gente já fez um golaço. E aí, Fábio, hoje falando sobre empreendedor, né? Falando de legado, a gente tá aqui com o Marcelo Falcão. Quantas empresas, elas não começaram muito mais do que para ganhar dinheiro, mas como um projeto de vida, uma coisa que o coração pede, que a alma quer construir, que passa de família para família, mas que às vezes começa com apenas uma pessoa, duas, ou ali a família ajudando, né? Queria falar um pouquinho disso hoje com o nosso público. O que você acha, Fabi?
19: Vambora, Giza. Quando a gente fala de empresas de pequeno porte, né? Normalmente são negócios tocados por poucas pessoas, uma pessoa. E aí, muitas vezes, todas as funções necessárias, que a gente sabe que são muitas coisas para fazer, elas ficam ali no colo de uma pessoa só, né? A parte administrativa, financeira, compras, atendimento, porque não é só vender, né? Enfim, não é só aquele negócio principal, mas tem tudo que engloba, né? Que pesa. Então, foi feito um levantamento, diz, pelo Conselho Federal de Administração, e esse levantamento mostrou que os pequenos, né? A maioria dos pequenos e médios empreendedores, empresas de pequeno porte, vamos dizer, né? A principal dificuldade dessas empresas é a parte de gestão, ainda é a parte de gestão, principalmente na parte de finanças e de capital.
1: E olha, você falando isso, Fabi, me fez até lembrar de uma história. Tem um amigo meu, ele abandonou assim a empresa e montou uma pizzaria no interior e assim, apaixonado por preparar pizza. Aí ele, a mulher dele trabalhando junto, os filhos ali e os olhinhos brilhando. Apostou tudo ali. Mas infelizmente não deu para seguir justamente por conta dessa somatória de coisas, porque não é simplesmente só o sabor, né? Precisa da gestão. Mas até hoje, quando ele fala da pizza dele, o olho dele brilha, porque muitas vezes, se a gente estiver falando aqui com empreendedores que estão começando agora ou que estão ali na labuta, pensam em desistir, mas o coração não deixa e não precisa mais desistir, não é? Você tem alguma dica para ajudar esses pequenos empreendedores hoje, Fabi?
19: Tenho algumas,
1: Boa.
19: Giza. Primeira coisa, e eu acho que uma das mais essenciais aí é não misturar suas contas pessoal e empresarial,
1: Boa.
19: né? Quando os orçamentos aí, os valores se misturam, fica muito mais difícil entender se o seu negócio está dando lucro, de quanto foi esse lucro, né? Você está dando, de quanto foi esse lucro, e até mesmo quanto de dinheiro você vai poder retirar da sua empresa, né? Outra dica. Muito importante também, não deixa tudo só na cabeça. A gente tem essa coisa, né, de que tudo na nossa cabeça vai dar certo, a gente vai lembrar, mas tem o costume de fazer um registro das entradas e das saídas, as passadas e as futuras, né? Assim você consegue ter uma visão melhor aí do custo do seu negócio. 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
19: Isso, pode tirar dúvida e pode também sugerir alguma pauta. De repente a pessoa está com alguma coisa em mente, gostaria que a gente falasse aqui, pode sugerir lá no nosso e-mail.
1: Sugere que de segunda a sexta, a Fabizinha tá com a gente aqui no É Da Sua Conta. Beijo, Fabi, até amanhã.
19: Beijão, até amanhã.
1: Tchau.
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1: São 6h34, Caco. Imagina você pegar. A gente acabou de falar. Gente, o Marcelo Falcão falou uma parada tão da hora que agora sobre o rádio, sobre as plataformas digitais e sobre o poder da música, né, Falcão, que tá aqui hoje. A gente tá falando sobre o que realmente importa, legado, o que realmente conecta, né? Que imagina a pessoa que tá ouvindo a rádio agora. Imagina onde essa pessoa tá, Caco. A gente não tem dimensão.
2: Não.
1: Falcão, a gente tá aqui pra mais de 47 afiliadas no Brasil, mas muita gente ouvindo pelo streaming, muita gente ouvindo pelo nosso site, isso acontece muito. E aí a gente não tem ideia de onde a gente tá chegando nesse momento.
2: A força que vocês dão pro ânimo da pessoa que tá na rua.
1: A gente não tem ideia, né? E o quão mágico é isso? A gente sabe que temos vários veículos de comunicação e a gente vai puxar saco pro rádio mesmo, porque o rádio, cara, ele é tipo água. Ele vai dar um jeito de chegar, sabe? Ele vai se diluindo.
2: Fogo e água não tem, ele é construtor, ele fala que se fogo não dá pra brincar nem com fogo nem com água.
1: É, exato,
2: porque
1: cara.
2: Ele vai passar, ele vai chegar.
1: Ele
2: e
1: chega.
2: A música, aí eu falo, pai, agora eu vou botar meu pai, tem que botar mais uma, a música também.
1: A música.
2: Se deixar,
1: também.
2: Ela vai em qualquer lugar, né?
3: Ela vai. E a gente tava falando aqui como a música é um vetor de transformação, de comunicação. E o Falcão falou uma coisa que é real, é um abraço, né?
1: Um abraço.
3: É como as pessoas, de repente, se identificam com
2: o abraço que você quer receber.
3: É.
2: Que tem aquela música que, né, não bateu. Próxima. Próxima. Tá vendo? Agora, quando pega uma sequência de música, você fala, cara, eu não teria condições se não fosse a rádio ouvir essa música.
1: E com
2: várias músicas que tocam na Mix, que o meu filho tá com 7 anos, vai e volta pro colégio. E eu pego eu e minha mulher, a gente se ouvindo as músicas e tal, Mix, porque tá legal tocando, a gente deixa lá, porque a gente quer ouvir. E quanta coisa que eu nem tenho noção, que daqui a pouco tá eu e o Tom assim. Eu falo, qual foi, Tom? Ele, pai, essa música toca toda hora quando eu vou pro colégio, pai. Eu falei, então bota aí, aumenta. É uma música que eu não conheço, de um artista daqui, assim, que tá tocando pra caramba, agora não vou lembrar o nome. E eu falo assim, olha só. E aí ela foi me cativou, 1, 2, 3, 4, 5. Imagina pra pessoa as músicas que chegam no coração na tradução, né? Então, pra pessoa que é um inglês ouvindo lá no inglês, ou a pessoa aqui no Brasil ouvindo a gente cantando pra motivar ela a fazer as coisas, motivar ela a não desistir.
1: Motiva muito.
2: Entendeu? Então, assim, entra a música.
1: É surreal. E tem um detalhe também do rádio que eu acho muito da hora, que às vezes a gente coloca um som pra ouvir, mas tudo que a gente não comanda, às vezes chega melhor. Então, você tá ali no carro, aí chegou uma música, essa música, ela não tem o mesmo, sei lá, o poder se a gente tivesse colocado. Aí o rádio te surpreende e aí, de repente, combina com o seu fim de tarde, com o seu fim de noite, com a sua manhã, e aquilo te motiva de um jeito que numa playlist não faria sentido.
3: Mano, eu vou ter que falar agora que me veio aqui um download.
2: Vai lá. Fala.
3: Eu te mandei, acho que um pouco mais cedo hoje, a foto de uma passagem que eu tava lendo.
1: Ai, não vi.
3: Então, enfim. Eu tava num dia assim com um monte de coisa na cabeça, Falcão. Falei, caramba, bicho, cara, pô, me dá uma luz aí pra dar uma acalmada na minha mente e tal.
1: Poxa,
3: e aí,
1: cara,
3: eu tenho dois livros
1: que eu
3: leio todo dia. Eu abri, veio uma passagem que eu precisava ler. Aí eu abri um outro livro que veio outra passagem que eu precisava ler. Eu falei, meu Deus do céu. Aí, pra mim, o rádio é exatamente o que a Giza falou. Não é você que escolhe, é o que você precisa ouvir naquela hora. Sacou?
1: Energia, meus amores. Eu acho que a gente precisa ouvir essa agora. Eu acho.
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1: acho.
0: Tudo.
1: Não, na verdade,
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1: É o Paulo, nosso programador. Ó, combina com a noite.
3: Combina.

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1: Ah, galera, que pena que vocês não estão na live. Eu sei que tem gente no trânsito agora, tem gente que não dá pra colar no youtube.com/mixtudonamix, mas é que a resenha aqui foi tão da hora. O Marcelo Falcão acabou de contar a história da música Antes Pra Quem Tem Fé. Você consegue resumir ela pro rádio antes da gente ir pro intervalo, assim?
2: Vamos tentar. Eu mostro ela não finalizada pra minha mãe, depois de uma semana compondo, não tinha finalizado, minha mãe começa a chorar.
1: Foi.
2: E fala, meu filho, de quem é essa música? De quem é esse cara? Eu falei, mãe, sou eu

0: Efrão já tinha levado 3 caras de religiões diferentes para diversos lugares. Então, assim, os 4 rapas têm religiões diferentes. Assim.
1: Completamente diferentes, né?
0: E aí, os 4 rapas com o mesmo sentimento sobre uma determinada música.
1: Meu Deus, cara.
0: Que ainda tava sendo finalizada.
1: E é tipo assim, essa música já existe, só você ainda não sabe, mas ela vai aparecer.
2: E é sobre isso, cada um toca de um jeito, né? Uma vez me perguntaram sobre religião. Ah, Giza, qual é a sua religião? Eu falei, olha, eu acredito muito em Deus, mas eu acredito em todas as religiões, porque cada uma vai tocar no coração de alguém, mas o destino é o mesmo, é igual uma música. Quando você escuta uma música que você ama, um pagode, outro rock, o sentimento é igual. Uhum. Mas você precisou do pagode, o outro precisou do rock. Então, o canal é um só, viu, gente? Só muda o veículo.
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15: Para você ligado na Mix, BR-277 entre Curitiba e São José ainda com trânsito mais carregado na região do Jardim das Américas e também do Cajuru, reflexo do alto fluxo, mas também de obras de expansão na rodovia. Vale desviar pela Avenida das Torres ou pela Senador Salgado Filho. Ambas têm fluxo, mas o motorista ganha tempo.
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1: E é o melhor mesmo. Imagina o ouvinte mandar áudio pra Mix e quem reagir ser ele.
2: É ele.
1: Marcelo Falcão.
2: Pô, e vou te falar, não só reagir, mas a galera que tem o privilégio de colar com a gente na live aqui, viu uma resenha agora.
1: Nossa, mano, aqui hoje
2: mas
1: tá
2: que
1: demais,
2: resenha,
1: cara.
2: Hein? Meu Deus do céu.
3: Resenha das boas.
1: youtube.com/mixtudonamix é o nosso canal, mas tudo bem, se você não conseguir, depois esse vídeo fica lá, tá? No nosso canal tem todos os programas. Vamos de áudio falando sobre conexão hoje, vamos lá.
2: Bora.
1: Pra mim?
4: Giza!
1: Vamos lá.
4: Lembra que um tempo atrás eu mandei um áudio falando sobre adoção?
1: Lembro.
4: Então, nós adotamos nosso filhinho, ele chegou com um aninho. Atualmente ele tá com 1 ano e 9 meses, a coisa mais linda do mundo. E mandei uma fotinho aí do neném.

0: Papai e mamãe, pequenininhos também, né?
1: Ai, demais!
0: E ele é a nossa cara.
1: É,
0: todo mundo diz que se a gente não comentar que ele é um filho adotivo, ninguém vai saber. É a nossa cara, cacheadinho, a coisa mais linda do mundo. Será que existe a conexão entre almas também?
2: Ah, mas sem dúvida nenhuma, parabéns pra você, pra essa família linda. Nossa, olha as coisas que acontecem, tá vendo? Pô, como a gente tava falando, né?
1: Que
2: lindo.
1: Bênção, fiquei aqui agora, fui na emoção contigo aqui.
2: É.
1: Segurei aqui,
2: mano,
1: dei um respirinho aqui, falei, rapaz.
2: Mas não é?
3: É espetacular. E filho não é só sangue, filho é amor,
2: amor de Deus,
3: né?
2: É amor, é, exatamente.
3: Simplesmente isso.
2: Mais um áudio.
4: Boa noite, Isa, boa noite, Caco.
2: Boa noite.
3: Boa noite.
4: Quem fala é Monique, de Uberlândia, Minas Gerais. Eu tenho uma conexão que pra mim é de outras vidas com a minha cachorrinha.
2: Olá.
4: O nome dela é Cleo, ela tá comigo há 9 anos. E é simplesmente uma conexão inexplicável. Onde eu tô, ela tá sempre grudada comigo, sempre no colo, sempre por perto. Quando ela tá tristinha ou com algo errado, eu consigo perceber imediatamente. E da mesma forma, quando eu tô triste ou quando eu tô cansada, eu chego em casa e abraço ela e renova minhas energias. É simplesmente minha melhor amiga e o amorzinho da minha vida.
2: É inexplicável, né?
3: É inexplicável, cara.
2: Eu acho que
1: o amor
2: é
1: não tem direção. O amor, ele surge, ele aparece. Você é abraçado pelo amor. Você te encanta, sabe? Ela, a conexão dela, a gente podia estar falando de filho e mãe e tal. É. A conexão da outra que conseguiu adotar.
2: É.
1: E, pô, louco.
3: Cara. É muito louco, né?
1: Se você tá aberto pro amor, cara. Pô, seja aberto pro amor.
3: Aliás, e se você não sabe amar, não consegue amar ninguém, você fala, ah, não vou me relacionar com ninguém, quero me isolar, ficar quieto. Pega um bichinho, traz ele pra casa, porque ele vai te ensinar
2: não,
3: o que é amar.
2: Não, mas ensina. Às vezes a gente
1: pega um
2: tá
1: bichinho humildezinho, né? Porque se pegar um bichão,
2: um cavalo,
1: vai chegar um dia em casa, ou ele vai estar com o Netflix, pegar esse cachorro, ele vai estar com o controle do Netflix e falar, não.
2: Ah, rapaz,
3: que é isso?
1: Nós músicos viajando toda hora?
3: Aí é complicado.
2: Vamos de áudio.
3: Bora.
5: Salve, galera da Mix. Porra, que massa, tá podendo mandar um áudio aí onde o Marcelo Falcão, meu ídolo aí, vai escutar e a gente vai poder se conectar nessa comunicação. Meu nome é Alisson, sou aqui de Ponta Grossa, Paraná. E, cara, digo que conexão, música conecta muito. Eu com várias músicas do Rapa, agora legado, eu me conecto ao meu passado, à minha esposa, à minha família, meus filhos, uma grande família, sem motivo e razão, né? Encontro a felicidade aí, como um verso da música do Marcelo aí fala, e é isso. Com certeza, música, conexão total.
2: Total, mano, aí, seu fã.
1: Obrigado, ouvir você falar não só do que um dia foi e tá na pausa, mas falar também do que tá novo, que é o legado. Obrigado, ouvir isso, cara. O Rapa também mudou minha vida, moldou minha pessoa. Sabe, deu liberdade, eu mesmo fazia minha política, eu mesmo fazia minha história, eu mesmo fazia, junto com a banda, o que a gente gostaria, que era fazer as pessoas ouvirem a gente cantar. Continue nesse mesmo propósito, cara, muda a minha vida e muda a vida de várias pessoas, eu tenho esse compromisso, principalmente o palco é sagrado. Obrigado a ouvir isso, cara.
2: E falando desse compromisso, gente, olha, Marcelo Falcão tá com a turnê O Legado, e quando a gente fala de conexão, pra mim não existe encontro mais lindo do que o artista no palco e o público ali, porque pra mim vira uma egrégora. Todo mundo com o mesmo objetivo e sabe-se lá o que pode acontecer, né?
1: Então, o show é exatamente isso. Sabe-se lá o que vai acontecer. Mas na minha cabeça eu sei o que vai acontecer. A pessoa vai entrar de um jeito e ela vai sair de lá muito, muito melhor.
2: Quando começou? Foi agora, não foi?
1: Foi agora, na Fundição Progresso. Minha cidade colou junto lá, me deu um orgulho danado. Fizeram um sold out lindo. Aqui em São Paulo também, a parada tá, quase todos os ingressos vendidos. E eu tô convidando ainda a rapaziada pra gente fazer essa siesta aí, que vai ser linda, cara. Legado no Espaço Unibet. Fomos pra Araújo Viana, em Porto Alegre. Foi um momento lindo, assim, que eu vi muitas mães levando os filhos. E os filhos conectados, mãozinha pro alto. E criança chorando, cantando Legado.
2: Surreal.
1: Novo. Então, assim, eu vim pra essa missão, cara. Eu tenho que continuar nela.
2: E sobre o repertório, hein? Porque todo mundo fica aqui, né, Caco? O que que tem no repertório?
3: O que tem no repertório?
2: O que vai ter no repertório? De qual cidade? Muda o repertório?
1: Eu ia perguntar pras pessoas que vão no show se elas estão se cuidando, se elas estão se alimentando legal, se elas estão... Né? Porque O repertório é grandioso.
2: É.
1: Grande pra caralho.
3: Mais ou menos quanto tempo de show dessa turnê, Falcão?
1: O da Fundição foi quase 4 horas.
3: Caraca,
2: quatro
3: bicho!
2: 4 horas?
3: Pô, que posso isso? falar? Tem que chamar não, o Falcão agora pra fazer trio elétrico, mano.
1: Eu tive que parar.
3: Como é que faz, cabelo?
2: No carnaval da Mix ele já é nosso.
3: Não, mas é o seguinte: vai ficar lá às 4 horas, ó.
2: Que foi, mandando
1: não, ver. Mas, ó, vamos fazer uma economia, né? Porque é a minha cidade e tudo mais. Mas eu acho que umas 3 horas de show vai bem pra caramba.
3: Porra! Não, eu dava gente, 1h30, 1h40 e já falava, ah, cara!
2: E a gente sabe.
1: Eu amo, eu amo.
2: Então, gente, tenham saúde, tá? Bebam água, muita água.
1: Muita água.
2: Porque vai ser demais. A gente vai passar as datas pra vocês aqui, mas antes, a gente sabe que o legado também, o disco, tem muitas participações, né, Tony Garrido?
1: Pô, você tá perfeita, Gisa. Você já é perfeita.
2: Ah.
1: Porque eu tenho surpresa, mas não posso falar quem vai estar.
2: Eu já entendi. Sobe o som.
3: Ela é jornalista. Cuidado que ela é jornalista.
2: Ele não pode falar.
1: Ela
2: é só
1: respira,
2: isso.
1: Pessoa.
2: Cara. É conexão. Eu sou aqui um fio condutor entre o ouvinte e você.
3: Na verdade, Kiri, não pode deixar a bola quicando na tua frente, né?
2: Ah, gente, porque assim, o Marcelo Falcão, ele sempre surpreende, né? E a gente sabe que tem parcerias incríveis. A gente tava falando aqui do Chorão também, né? Tem até uma música sua que tá tocando muito aqui na programação que tem esse feat com o Chorão. E aí, claro, né, que a gente pode esperar muita coisa, álbum novo, turnê nova. Mas a gente tem que entender também que você só tem que colar, porque o show é feito pra gente, não é?
1: Sim, quero então, que você precisa chegue desde o iniciozinho, porque tem toda uma história acontecendo ali. Tá marcado 10h30, mas o universo conspira pra que seja certo mesmo 11h da noite, né? Eu sei que está marcado 10h30, mas a gente tem um gatilhozinho de meia hora aí pra receber as pessoas que foram sorteadas, pessoas que merecem um carinho, uma foto, um abraço, um afago. E na sequência, às 11h da noite, vocês vão viver um momento muito especial.
2: Caramba,
1: um momento,
2: gente,
1: que eu sonhei muito, que vocês vão estar de frente vendo o que vai acontecer.
2: E muita coisa acontece, igual eu falei. Quando eu falei, sabe-se lá o que vai acontecer? Porque já vi muitos shows do Marcelo Falcão, né? Aqui com a Mix. Eu vou falar, começa de um jeito e termina. A última entrevista com ele depois do show foi sentado. Então você imagina, nós dois, com o joelho dele. Lembra verdade, disso, Marcelo?
3: Verdade. É verdade.
2: Caramba, ele falou, vou ficar sentado porque o joelho usou tudo que ele tinha no show.
3: Verdade. Agora, eu quero fazer uma pergunta pro Falcão. 30 anos de carreira. Qual foi a maior lição que você construiu ao longo desses anos todos, essas 3 décadas cantando?
1: A lição que você seja um ser humano com os pés no chão, não queira passar por cima de ninguém, não se ache melhor que ninguém e faça o que você acredita. Vai ter os haters, vai ter os chatos, vai ter os implicantes, mas se você está determinado em fazer o que você quer, fazer de coração, para que as pessoas te vejam como você realmente é, faça. Então, assim, para mim, cara, eu não consigo ver nada que seja extravagante, que me chame tanta atenção quanto as coisas simples. Irado as coisas extravagantes, tá na casa de um amigo que ele tem proposto, né? Coisas, condição de ter umas coisas que você não faz questão, mas ele tem, é da vida dele, é do tamanho que ele, da construção da vida dele. Que ele constru... Mas eu gosto das coisas simples. E fazendo as coisas simples muito bem feitas, você pode ter certeza que vai ter seu resultado.
3: Eu acho que dá pra resumir o que ele falou, sabe como?
2: Ah,
3: feliz no simples.
2: Feliz muito, no simples.
1: Muito. Entendeu? Você levar teu fone, uma praia sem música, pra mim, eu acho muito chatinho. Uma praia sem música. Eu já ouvi, eu moro no Rio, então fica só ouvindo o barulho do mar, só o barulho do mar.
3: Você é dorme.
1: Em alguns momentos é muito bom de terapia. Mas bota teu fonezinho no ouvido. Olha aquele mar ali, bota aquela música que combina você, o mar, e o que você precisa esclarecer pra você resolver as outras coisas da vida.
2: Meditação assim, guiada, é tipo isso,
1: sabe?
2: É um negócio.
1: Então, assim,
2: doido.
1: Música pra mim é uma pessoa que não ouve música, você está dodói.
2: Você está dodói. Inclusive, gente, queria agradecer a todo mundo que colou na live. A gente falou do show do Marcelo Falcão, mas não passa uma data. Que isso, gente? As pessoas precisam se programar. Atenção, hein? Esse showzaço, O Legado, Rio de Janeiro, dia 20 de novembro. Esse show promete muito. E a galera tem que colar. A gente está aqui para o Brasil inteiro. Então você pode se organizar. Então a gente tem no dia 18 de setembro, no Espaço Unimed, em São Paulo. Presta atenção. 18 de setembro no Espaço Unimed em São Paulo. Curitiba, 19 de setembro no Iglo Super Hall. É
1: isso, Iglo Super Hall.
2: E no Rio de Janeiro, dia 20. Temos aqui 3 datas, então, pra esse Brasil se programar e colar, porque vai ser muito louco.
3: E acho bom a galera se programar mesmo, porque geralmente acaba rápido, né?
2: É.
1: Glória a Deus, Senhor.
3: Amém.
1: Amém.
2: Ó, quem viveu isso já no Rio de Janeiro e Porto Alegre sabe o que,
1: tá vindo
2: que vai
1: caravana
2: encontrar.
1: Do Rio pra São Paulo.
2: Aqui demais, mano. E depois não, caravana
1: de
2: São
1: novo.
2: Paulo pro Rio.
1: Eu não quero ficar só com o do Rio da cabeça, não. Quero ver de novo.
2: Ah, gente, ó, tem gente falando que vai estar na fila lá. Vou chegar cedo pra aproveitar, mandando na live. Eu fui no show do Rapa em São Caetano do Sul, vê-lo pessoalmente, tirei fotos, foi incrível, que época incrível. Amei o programa de hoje, Falcão com a Mix sempre surpreende e a conexão também. Amanhã tô esperando 5 horas de show. A Alcineia mandou. Mano, enfim, o pessoal tá muito feliz aqui. Tá bom demais esse papo com o cara que ouço desde sempre nas rádios. Pois é, Marcelo Falcão é nosso parceiraço aqui. Então, só recapitulando, gente, ó. Shows pra todo mundo colar nessa turnê O Legado que tá acabando, hein? São Paulo, atenção, dia 18 de setembro, mais conhecido como... Amanhã, sexta-feira, no Espaço Unimed. Curitiba, dia 19 de setembro, no Iglo Super Hall. Rio de Janeiro, dia 20 de novembro. Poxa, vai ser demais.
1: Vai ser lindo. 3 de outubro, Vitória Espírito Santo.
2: Aham, aí ó, data atualizada e já vai seguindo ele aí também nas redes sociais pra acompanhar.
3: Agora eu vou dar uma de Giza.
2: O quê?
3: Ah, vou puxar aquele lado jornalístico,
2: o que
3: né?
2: O que você quer saber, cara?
3: Ah, porque eu tô sabendo aqui que a gente tem aí o show do dia 19 de setembro em Curitiba, que é onde vai encerrar essa turnê, certo? É.
1: Não, o que acontece? A gente tem alguns shows que, teoricamente, assim, eu posso dizer pra você que eu tenho 2 formatos de shows. Tem um legado que é todo especial, que foi pronto agora pra história. E tem um outro show que eu brinco com outras coisas, incluindo o legado. Mas da turnê agora é o legado.
2: O legado.
1: Todos os shows daqui pra frente agora é o legado.
3: Olha lá, então vai ter muita coisa aí acontecendo aí nos próximos meses também.
2: Então, já que ele falou que é o legado, vamos ouvir o legado?
1: Por favor, Chorão, canta pra gente.
2: Vai, chama aí, chama aí.
1: Alô, rapaziada, Marcelo Falcão. Alô, beijão Brasil no coração de vocês. Eu amo vocês de coração. E vai tocar legado, Marcelo Falcão, Chorão e Charlie Brown Jr.
2: É.
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1: Menção 71, com esse legado a gente encerra o programa reforçando as datas pra você não perder essa turnê com Marcelo Falcão. São Paulo, dia 18 de setembro no Espaço Unimed. Curitiba, dia 19 de setembro no Iglu Super Hall. Rio de Janeiro, 20 de novembro. E claro, tem Vitória também, né?
2: Tem Vitória 3 de outubro.
1: Aê, e pra galera ficar por dentro também é só seguir você nas redes sociais,
2: isso, né? Isso, @ Marcelo Falcão. É
1: isso, é simples, é simples. Fácil, é música, é conexão, é o legado. E siga a gente nas redes sociais também, o meu é o giza.on.
3: O meu @ Caco Grandino e tem o nosso.
1: @ Mix Tudo na Mix. Marcelo, muito obrigada mais uma vez.
2: Obrigado, Giza, obrigado, Caco, obrigado. E Yasmin, querida, e eu agradeço sempre o Brago e o Viga por essa parceria eterna. Agradeço um dia com o Rapa, né? E hoje em dia comigo, obrigado. Obrigado, cabelo também.
1: É isso aí, galera. Vamos juntos. Ó, você já pode pedir mais músicas do Marcelo Falcão no Pede no Zap às 8 da noite com o Marcelo Reis, né?
3: É isso. Então fica por aí que já ele tá no ar, hein?
1: Falei Marcelo Reis, misturei o Marcelo Falcão com o Roberto Reis.
3: É um bom artista também.
1: Conexão. Ó, energia. Ô, Reis, você gostou, né? É, rapaz. Então, Roberto Reis, é com você às 8 da noite no 11983408000. Beijo, gente. Amanhã a gente tá de volta. Vamos fazer uma super foto?
3: Agora.
1: E postar onde?
3: Ah, no nosso Instagram, óbvio.
1: @ Mix Tudo da Mix, entra lá, tá?
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13: Mix! Para você ligado na Mix, contorno sul ainda com trânsito mais lento em direção a São José dos Pinhais. Isso desde a Rodovia do Café até próximo do acesso para a BR-116. Motorista leva em média 30 minutos para percorrer o trecho e pode sim utilizar a Avenida Juscelino Kubitschek de Oliveira, a via marginal do contorno, para ganhar tempo. 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

0: essa do Creed, né? Fala a verdade, ouviu alto, curtiu demais. With Arms Wide Open. Aí a gente fica com vontade de pedir uma música, né? Não precisa passar vontade. Daqui a pouquinho, às 8 da noite, a gente vai ter mais uma edição do Pede no Zap. E aí tu manda uma mensagem de voz aqui pra Mix, facinho demais. Eu quero saber o teu nome, de onde você tá ouvindo a Mix. E esse som bacana pra gente rolar é simples assim. Nosso zap é o 11 983 408 mil. Já tem gente chegando por aqui. A Yasmin tá em São Paulo, já pediu uma música. O Jean de Araçariguama também. E você, tá por onde? Conta pra mim numa mensagem de voz, tá bom? Que som é esse que a gente precisa fazer com que você fique feliz? E todo mundo também, né? 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

0: 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Yuri Martins, o final do seu telefone é o 0999. Yuri, você levou o kit da Mix com copo e eco bag presentes da hora. Parabéns, você vai aproveitar demais. 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Aproveita!
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0: Ó! Menino sumiu um tempinho, mas voltou com tudo. João, é o cantor João, lançou o clipe do novo single que se chama Aurora. O clipe é bem conceitual, tem muita dança e foi descrito pelo próprio João como o clipe mais legal de todos. Aurora é uma das faixas do último álbum do João, que se chama Memórias Póstumas, foi lançado em julho e marcou o primeiro trabalho inédito do João em mais de um ano, né? Deixa eu lembrar que ele vai subir aos palcos com a turnê Memórias Póstumas, com o primeiro show marcado para o dia 25 de setembro no Nubank Park, em São Paulo. 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
3: Tá no ar, o programa feito pelo melhor ouvinte do Brasil, que é o ouvinte da Mix. Não passa vontade não, que música que você quer ouvir é de graça. É só mandar, é verdade, só mandar uma mensagem de voz pro 11 983 408 mil. Nessa mensagem eu quero saber o teu nome, de onde você tá ouvindo a Mix e esse som pra gente ganhar noite de quinta, véspera de sexta, quase sexta. E aí, vamos ouvir o que, mano?
4: Olá, meu nome é Evelyn, moro em Minas Gerais. Estou curtindo vocês através da minha Alexa. Agradeço pela companhia e gostaria de ouvir a música do Maroon 5. Boa. É Sunday Morning. Boa. Um grande beijo.
3: A gente que agradece. Alexa, tocar Rádio Mix.
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1: Mix agora são 8h10, a gente curtiu o som do BTS, Dynamite. Deixa eu mandar um abração aqui pro Moes de Juazeiro do Norte, no Ceará. Tá ligado aqui no Pede no Zap, o Eduardo de Brasília, a Yasmin de São Paulo, essa galera já chegou aqui no 11983408000. Não deixa pra depois não, tá com o celular na mão, já manda uma mensagem de voz dizendo aí que som que você quer ouvir. Bora? Ah, não esquece de falar de onde você tá ouvindo a Mix, bora combinar.
2: Oi, eu sou Humberto de Teresina no Piauí, queria ouvir a música do Evanescence.
1: Boa, vamos ouvir.
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0: Aqui na Mix são 8h21 e tá na hora de você pedir o seu som, né? Sabrina Carpenter, Man Child.
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0: Então, sempre é hora de você pedir um som, qualquer hora do dia, da noite, madrugada. Chega junto, faz o check-in no zap da Mix, que é o 11983408000. Faça como a Juliana, que mora na cidade de Taubaté. O Álvaro Santos está em São Paulo. O Anderson está na cidade de Santa Albertina. É o Brasil inteiro com os melhores ouvintes do Brasil aqui, ó.
2: Boa noite, Rádio Mix. Aqui é Maria de Fátima Ribeiro Salgado. Sou da cidade de Lorena, São Paulo. Gostaria de ouvir a música do Capital Inicial, Fogo. Toca pra mim, por favor.
0: Claro.
2: Boa noite a todos.
0: Obrigado. Beijo. Fogo!

0: são 8h26.
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0: Deixa eu te perguntar, você tem amigos que você leva pra vida? Não importa a idade que você tenha, se você tem 20, 30, 40, 50 anos, e aqueles amigos que estão com você desde o começo, lá da tua vida, quando você era pequenininho, pequenininha, estudou junto e tal, você tem? Manda uma música pra ele, pra ela, pra eles aqui. 11 98340 8000. Estão ouvindo. Um abração pra você, Wellington Marcos de Mendonça. Tamo junto sempre. E você, tá por onde? Manda aqui uma mensagem.
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10: Vamos lá, você que faz o show diariamente a partir das 8 da noite. 11 98 3 4 0 8 mil. Apareça aqui na casa, a porta tá aberta.
12: Marcos, boa noite, Rádio Mix. Boa. Sou o Zim, sou de Teobroma, Rondônia e gostaria de ouvir Lolo Young, Messi.
10: Receba.
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0: Creeping. Ah, aquele bom som que cai aos ouvidos. E aí, qual é o som bacana que você quer curtir aqui?
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0: E vai cair bem aos seus ouvidos. Conta pra mim numa mensagem de voz. É simples demais, você não desgruda do celular. Então já manda essa mensagem pro 11 983 408 mil. Passa como a Rosângela Martins. Um beijo pra você. Ela mora em São Bernardo do Campo. Manda beijo pra Esther também, que é a filha dela. O Pedro Elias.

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2: Mix, faltam 9 minutos para as 9 da noite. Ed Sheeran com Shape of You. Eu sempre te convido para fazer o check-in aqui no zap da Mix, né? Você ainda não mandou uma mensagem de voz? Não deixa para depois não, que você vai esquecer. E aí, você vai deixar de ouvir a sua música preferida. Já fez isso? A música já tá aqui na lista. 11983408000. Faz o show.
3: Boa noite, galera da Mix. Quem fala é Jurandir. Fala aqui de Nobres, Mato Grosso. Trabalho com mineração, motorista de caçamba basculante. Tamo aí na puxada, ouvindo a Mix. A música que eu quero ouvir é qualquer uma de Aerosmith. Manda um abraço aí pra toda a galera do Ceará. Um abraço pra esposa Mix, a mulher do Brasil, é nóis.
2: Abraço pra galera do Ceará.
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1: 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Mariah Carey. Shake it up. Mariah Carey que tá chegando pra fazer o esquenta do Natal aqui no Brasil, né? Duas apresentações aqui que serão memoráveis com o seu show de Natal, que é conhecidíssimo. Amanhã é sextou, né, gente boa? Amanhã, com que música eu devo abrir o programa a partir das 8 da noite? Porque a gente precisa celebrar o final de semana. Não importa se a gente vai trabalhar. Trabalhar também é bom no final de semana, a gente vai ganhar nossa grana. Mas tem um spice, tem um tempero diferente final de semana, né? Então, manda pra mim um som que tem a cara do final de semana pra gente tocar amanhã. 11 983 408 mil. Você vai fazer o show, hein?
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1: Olá, boa noite.
2: Boa noite para você que nos acompanha em todo o país.
1: Quinta-feira, 17 de setembro de 2026.
2: Vamos aos destaques do dia.
1: Ação contra o comércio de celulares irregulares.
2: Operação Última Chamada tem como alvo cerca de 200 estabelecimentos comerciais em 15 estados. Luana Karen.
3: 50 inquéritos policiais foram instaurados. Também foram realizadas prisões em flagrante e 635 aparelhos celulares foram recuperados.
1: Semana Nacional de Trânsito traz como tema Desacelere, seu bem maior é a vida.
2: E especialistas discutem como a ciência pode atuar a serviço da vida nas ruas brasileiras. Cleide Lopes.
4: O objetivo é transformar conhecimento científico em prevenção.
1: ECA Digital completa um ano.
2: Estatuto trouxe novas regras para que as plataformas digitais garantam a proteção de crianças e adolescentes na internet.
1: Os principais avanços são destacados em entrevistas por IAG Miola, diretor da Agência Nacional de Proteção de Dados.
5: Uma mensagem central dessa legislação para as plataformas digitais é que, a partir de agora, elas têm um dever de atuar preventivamente para evitar que danos e riscos para crianças e adolescentes sejam consumados.
2: Hoje, na apresentação da Voz do Brasil, eu, Mariana Jungmann e Nazi Brum.
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2: Uma operação em 15 estados para desarticular o comércio de celulares roubados.
1: Numa primeira fase, foram enviadas notificações a pessoas que compraram aparelhos com notificação de roubo no programa Celular Seguro.
2: Com base nessas informações, foi montada a Operação Última Chamada, com foco nos comerciantes que estavam vendendo esses aparelhos.
3: Pelo menos 200 estabelecimentos comerciais localizados em 15 estados foram alvo da segunda fase da Operação Última Chamada, voltada ao enfrentamento de irregularidades relacionadas à venda de aparelhos celulares. O ministro da Justiça e Segurança Pública, Wellington César Lima e Silva, destacou que a operação pretende quebrar a cadeia que envolve o roubo e o furto de celulares.
6: A única forma de combatermos o crime organizado, bem como outras modalidades de criminalidade comum, é exatamente através dessa atuação integrada de todos os órgãos.
3: Como resultado da ação desta quinta-feira, 50 inquéritos policiais foram instaurados. Também foram realizadas prisões em flagrante e 635 aparelhos celulares foram recuperados. Cerca de 280 policiais participaram diretamente da operação nos 15 estados. O secretário nacional da Receita Federal, Robson Barreirinhas, alertou que os consumidores devem consultar o e-mail do aparelho sempre que for comprar um aparelho celular por meio do site ou do aplicativo Celular Seguro. O e-mail é o número de identificação único e global, que funciona como o CPF de um telefone celular. Segundo Barreirinhas, essa consulta deve ser efetuada mesmo no caso da compra de celulares novos.
6: Esse cuidado tem que ser feito também na aquisição de celulares novos em lojas não tão conhecidas, porque em uma das ações aqui nós encontramos caixas de celular novo, caixa vazia. Para que serve isso? Muitas vezes para esquentar o celular roubado. Às vezes, mesmo com a aparência de novo, é importante que o cidadão, quando não seja de uma loja conhecida, verifique o e-mail para ver se aquilo lá não é produto de roubo.
3: Já a recomendação para os cidadãos que tiveram o celular roubado é que indiquem os dados do aparelho na plataforma Celular Seguro. Na internet, o site Celular Seguro pode ser acessado pela conta gov.br. Já o aplicativo está disponível para baixar de graça nas lojas de aplicativo para celulares. Reportagem Luana Karen.
2: E as Forças Integradas de Combate ao Crime Organizado, as FICOS, divulgaram os resultados da operação.